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0: Essa é a nossa noite com Avi Navini, Nayara Azevedo, Coisas Barais, nesta noite gostosa de sabadão. Vamos mandar mais beijos, mais abraços. Angélica tá com a gente. Valeu, Angélica. Tudo certinho aí, né? Também o Guilherme. Valeu. Tiagão também. Fala, Tiagão. Bom finalzão de semana.
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2: 21 horas e 4 minutos.
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3: 21:10.
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4: Estamos de volta, tem o Aloysio Silva e o Gilberto Gilmar bebendo todas.
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0: essa é pra ela. Marília Mendonça, essa é pra você.
1: E fica por isso.
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0: inicia a nossa noite com a Mari Fernandes, Só de Imaginar, nessa noite gostosa de sabadão.
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2: 21:39.
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0: menos é mais, aí de gasto, não tem jeito.
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1: Rio Preto! Já diga Arnaldo, Zé Neto e Cristiano junto e misturado, hein?
2: Essa é complicada.
1: Nunca aconteceu comigo.

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1: 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Você tá aí? O que tá acontecendo?

0: Tchau. Fica com Deus.
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0: gostou, faz barulho, gente.
1: Júnior Marques, ilusão de amor, todo o romantismo do Júnior Marques aqui na rádio que você ama. Amanda, um beijo pra você. Também o Rogério na sintonia. Valeu, Rogério. A Paula, tudo certinho aí, né? O Murilo, toda a turminha aí. Boa noite de sabadão, excelente domingo.
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3: 22h08.
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0: 22 horas e 15 minutos.
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2: Estamos de volta, tem Hugo e Guilherme Mentirosa. Nossa

0: Pitty, que delícia na nossa noite deste sabadão. Que delícia ter você aqui na rádio que você ama.
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2: 22 horas e 41 minutos.

0: feliz, tá no Nossa Noite.
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0: White Snake, Easy's Love, encerrando nossa noite deste sabadão, desejando a você um excelente domingão, aproveita ao máximo, ao lado das pessoas que você ama, e claro, se o Pai Maior nos permitir, a gente se fala. Beijo carinhoso do Rodrigo Santos, forte abraço, tchau, tchau.
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2: 23 horas e 12 minutos.
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2: 23 horas e 17 minutos.
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20: É hora de vir pro Titum Titum mais gostoso do fim de semana. Fala, Pompeu, fala, meu Brasil. Começando por aqui o nosso Com Pé na Balada. Bom demais! Vem pro Titum Titum aqui na sua exclusiva FM 97,9 pra toda Pompeu e região. Aqui com a sua parceiraça agora, Pauli Esteves. Agora é com a Mami Linda aqui no comando, hein? Junto de você até a meia-noite com as melhores batidas eletrizantes pra alegrar, pra turbinar a sua noite daquele jeitinho que a gente gosta, que é bom demais e que você só ouve aqui na exclusiva FM. Já manda aquele WhatsApp pra gente aqui no 37-3513-0001. Salvou aí? 3513-0001. Ou já vai seguindo também a gente nas redes sociais, mandando oi aí no arroba Exclusiva FM Oficial. Começando bem demais ao som do Naldo Benny e aquele amor de chocolate. Aqui com o Pé na Balada pra você. Uma ótima noite, bom fim de semana.

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certeza, com o pé na balada. Pra você curtir toda junto com a gente, ao som aqui da sua 97,9, exclusiva FM, a dona do primeiro lugar. Agora com Fiorella, moreninha.

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1: 97,9 é o som da Exclusivo FM, a dona do primeiro lugar, invadindo seus ouvidinhos com o pé na balada, embalando seu finalzão de semana aqui até a meia-noite, tocando todas. É pra lavar. É o som do Latino mandando bem demais aqui no nosso finalzão de semana.

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2: 23 horas e 44 minutos.
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6: É a balada mais gostosa de Pompeu, viu? Tem pra ninguém, bebezada. Chama na bota, exclusiva FM. Com o pé na balada até a meia-noite. Com as melhores batidas aqui com a sua parceiraça Paulinha Esteves. Com você, 97,9. É a frequência do sucesso. Onde você curte, você canta e você participa também, viu? 37-3513-0001 é o WhatsApp do sucesso. E pra você que tem as caixinhas da Alexa, é só pedir pra ela tocar exclusiva FM oficial. E aí, bebê, aumenta o volume e curte todas aqui com a gente. Hora de Matheus Fernandes. Aquele balanço da rede, assim, assim, assim, ó. Ó, ó. Pra lá, pra cá. Exclusiva. Simbora, bom fim de semana.

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1: 97,9, a dona do primeiro lugar e também do seu coração, a dona de Pompeu, com certeza, tocando aqui os melhores hits. Chegando, Mariana e Matheus, Menos é Mais, bora curtir.

0: Valeu!
1: Alô. Sim!
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0: vai ter jeito.
1: Bom demais.
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3: Vem pro Tietum, Tietum mais gostoso do fim de semana. É aqui com o pé na balada na sua exclusiva FM. Agora com Maiara e Maraísa. Veneno e remédio. Se liga.
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0: Flash, Gustavo Mioto, Flash volta, finalizando aqui o nosso Com o Pé na Balada, aqui na sua exclusiva FM 97,9. Brigadão, turma, aproveita bem aí a noite, claro, sempre se cuidando com responsabilidade, se for beber, não dirijo, já sabe, né? E eu volto na próxima edição aqui, Com o Pé na Balada, na sua exclusiva, a dona do primeiro lugar.
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0: Oiê, tô chegando no Domingão, vem com a gente! Começando a partir de agora, a festa do Madrugada! Ei, Domingão, bom demais! Você tá na onde agora? Tá trabalhando? Tá em casa de boa descansando? Você tá viajando, é? Obrigado pela carona! A partir de agora, muita moda pra você, gente! Já é domingo, hein? O que você tá preparando pra curtir esse domingão? Leva a gente com você? Ah, gostei da ideia e da companhia! Bora começar a festa? Chega pertinho do rádio, vem que tem! Madrugada! Rio Negro e Solimões são os primeiros, ó, com o Fui, que letra, escuta!
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madrugada com você, César Menotti, Fabiano e Ana Castela. Eu sei, você não dá, né? Tô aqui só por você. Antes, Murilo Huff com Saudade Estranha, Marcos e Belucci com Domingo de Manhã, e ainda Rio Negro e Solimões. Fui, vem cá junto. Bom dia!

música One com Laura Prado no Madrugada. Admita, senhor. Antes, Racine Rafael, Havaianas 36. E João Lucas Freitas cantou com Kleber e Cauã, Preso ao Seu Lado. Já, já lá vem mais moda. Com Leonardo e Bruno e Marrone, Israel e Rodolfo, com Simone e Meia.

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Meia-noite e 40. 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

madrugada boa, tocando Israel e Rodolfo, chegou em áudio. Antes, Guilherme, Beruta e Luan Santana, quarto 67. Henrique e Juliano com Paraíso em Casa. E Simone Mendes, Meu Pra Sempre Não Era Meu. Continua aqui.

João Lucas Freitas com Kleber e Cauã, presa ao seu lado. Ei, fechando a primeira hora. Antes, Guilherme Santiago, eu não te amei à toa. E PPA com Diego e Vitor Hugo, Carmé de Chocolate. Já na próxima hora, lá vem Jadson, Marcos e Beluti. Vai ter João Neto e Frederico com Murilo.

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1: 1:08.
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0: dia! Começando mais uma hora aqui no Madrugada. Ah, que tantão de gente participando aqui no Instagram, gente. Ô, Juliana, obrigado por estar participando, viu, mulher? A Luísa também tá curtindo. Quem mais? Ô, Márcia, obrigado pela sua participação, sou. A Bárbara também tá ouvindo. O Fernando. Essa moçada tá passando lá no meu Instagram, no arroba Joel Cabral Voz, e me contando de onde tá me ouvindo. Só me fala de qual cidade você tá me ouvindo. Pronto, já te mando um abraço aqui, tá? Bora começar essa hora? Vem!
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0: João Neto e Frederico e Murilo Rufi, porque eu presto no Madrugada. Que moda, gente!
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Jads e Jadson, é madrugada boa, o mais lindo dos casais. Antes teve Rio Negro e Solimões e Country Beat, apaixona muita gente. Luísa Martins com Desconhecido e abrimos com o trio, né? João Neto e Frederico e Murilo Ruf, Porque Eu Presto. Continua aqui. Bom dia! 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

Madrugada, Aloysio Silva com Gilberto e Gilmar bebendo todas. Antes, Eduardo Costa, um novo cara. E Matheus e Cauã e Laona Prado. Admita, já já lá vem após o intervalo. Gustavo Mioto, Gustavo Lima, a Maiara e a Maraísa. Até Daniel com Michel Teló. Hein?

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1: 1:36.
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2: Com você, pra você. Ó, ó. Gustavo Lima chegando. Essa nota, você assina embaixo de repúdio também? Hã?

madrugada, Maiara e Maraísa, este é alguém. Antes teve PPA com Diego e Vitor Hugo, Carmé de Chocolate, Gustavo Mioto com Fim do Mundo, os Bonifácios cantaram com Atair e Alexandre, Deus me deu esse lugar, e o Gustavo Lima com Nota de Repúdio. Segue aqui, tá? 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
1: Sim, ó.

0: seu domingão, fechando essa hora, Kleber e Cauã, mil adjetivos. Antes teve Daniel e Michel Teló, Se Você Quiser Voltar. E ainda Tiãozinho e Alessandro com o De Paulo e Paulino, regravação de Amor de Trem. Ó, daqui a pouquinho tem mais uma hora, hein? Você tá gostando, é? Que legal. Daqui a pouquinho se prepara então pra cantar junto, ó, com Maurício e Eduardo, Murilo Rupp, com Edson, Hudson e Matheus e Cauã.
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2: 12:05.
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tá começando mais essa hora. Você tá bem, é? Tá no trabalho, tá em casa, tá nas cidades vizinhas. Não importa o que você esteja fazendo, continua participando, tá? Vai lá no arroba Joel Cabral Voz, é no meu Instagram e me conta de onde tá me ouvindo. E eu te mando um abraço por aqui, tá bom? Tô te esperando lá no arroba Joel Cabral Voz. Bora nessa hora! 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Abrindo essa hora, Edson, Hudson e Matheus e Cauã, dia de se arrepender, é moda!

0: Jorge e Matheus, cantada bomba. Antes teve Emílio e Eduardo, barulho da buzina. Yasmin Santos com Me Ajuda a Te Esquecer. E Edson Hudson e Matheus e Cauã. Dia de Se Arrepender. Continua aqui, tá? Bom dia. 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

madrugada boa, tocando Henrique Castro com o Grupo Menos é Mais, nem pagando. Antes, Daniel e Guilherme Santiago, As Coisas São Como São. E Maurício e Eduardo, Melhor Lugar. Daqui a pouquinho lá vem Léo Magalhães, Leonardo, o João Neto e o Frederico com o João Bosco.

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2: 12:34.
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madrugada. Ei, Eduardo Costa, só o tempo vai dizer. Antes, Júnior Marques, Ilusão de Amor. Luísa Martins com Pode Sumir. E ainda João Neto e Frederico e João Bosco e Vinícius, Vingativa. Vem cá junto. Bom dia.

madrugada boa demais. Ed Brito e Samuel, Romance Rosa. Teve antes Leonardo, Amor Rebelde e Guilherme Benuto e Luan Santana. Quarto 67, daqui a pouquinho se prepare, hein? Lá vem Eduardo Costa, Israel e Rodolfo e Mari Fernandes, o Jorge e o Matheus.

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2: 3 e 3.
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0: família, pelos amigos, pela saúde de cada um de vocês aqui nessa noite.
1: Obrigado, Deus. Deus.
0: Obrigado.
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madrugada com você, César Menotti, Fabiano Mentira, que terminou como verdade depois, confessou tudo, né? Antes, Rio Negro e seus Limões cantaram com Emílio e Eduardo, Sonhando com Você, Henrique e Juliano com Obrigado Deus, e ainda Jorge e Matheus, Terra Sem Cep, dia bom, continua!

sua madrugada. Os Bonifácios cantando com a Thaíra Alexandre. Deus me deu esse lugar, hein, modão? Antes, Eduardo Costa namorando seu sorriso. E ainda Aloysio Silva e Gilberto Gilmar bebendo todas. Daqui a pouquinho, ó, se prepare pra cantar juntinho, hein? Lá vem Lauana Prado, vai ter Bruno e Marrone, o Guilherme e o Benuto com o Hugo e

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2: Três e trinta e três.
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bom dia. Vem, vem. Madrugada com você. Bruno Marrone chegando com a raiva é minha. Tô fora, comprei nada. Quero não, hein? Pode ficar com quem passou pra cá, né?

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0: Obrigada, fechando essa hora, Tiãozinho e Alessandro com De Paulo e Paulinho, Amor de Trem. Você ouviu antes Lauana Prado com Escrito nas Estrelas e ainda Kleber e Cauã, Mil Adjetivos. Ó, daqui a pouquinho tem saudade, eu conto sempre com você. Não sai daí, é Vapt Vupt, segura!
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0: tudo bem por aí? Eita, nós, a última hora tá começando. Bora viajar no túnel do tempo? Prometi antes, Zezé e Luciano, né? É apenas um aperitivo, gente. A gente vai começar com ela, lógico. Mas vai ter Rio Negro e Seu Limões, Leandro e Leonardo, Bruno e Marrone, Chitãozinho e Chororó, Rick e Renner, Gia e Giovanni. Não dá pra perder, né? Bora começar essa viagem no túnel do tempo? Vem junto!
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0: Zezé de Camargo e Luciano, essa é de 1995. Eu acabo voltando. Bom dia!

0: Marrone acorrentado em você, que modão! Antes, Leandro e Leonardo, machucando o coração. E ainda, Rio Negro e Solimões, tarde de chuva. Vem cá comigo, bom dia!
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0: Chitãozinho e Chororó, tudo por amor.

No Madrugada Rick Renner, hein? Saudade pesada! Antes ainda, Chitãozinho e Chororó, Tudo por Amor. E daqui a pouquinho, após o intervalo, muito mais saudade, eu conto com você, tá? É tão boa a sua companhia aqui, a gente viajando no túnel do tempo. Daqui a pouquinho, após o intervalo, você vai ouvir essa aqui, ó, do Chico Rei Paraná.

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0: Chico Rei Paraná. Essa é de 1995. Só quero te dizer. Bom dia.

0: para dizer adeus e abrimos com Chico Rei Paraná. Vem cá comigo, bora!
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0: O Lucas e o Luan chegando a... Ei, solidão! Bom domingo!

Domingão Marcos e Matheus, Anjo Azul, de 1996, que saudade gostosa, né? Antes, Alan e Aladim, valeu enquanto durou. O Lucas e o Luan com Solidão e abrimos com o Jean e Giovanni. Obrigado pelo carinho, tá? Bora combinar aqui de voltar na segunda, zero hora? Tá bom, lindona. Ô, amigão, que você tenha um ótimo domingo, tudo de bom na sua vida, aproveita com sua família, vai fazer um passeio diferente, tá bom? E a gente topa aqui a zero hora, fechou? Tudo de bom na sua vida. Tchau, gente!

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5: De volta com o especial do Rei Roberto Carlos, mandando um abraço pro pessoal de São José do Seridó, no Rio Grande do Norte. Passagem Franca, no Maranhão, Alvarenga, em Minas Gerais. Olinda, Pernambuco, Maribondo, em Alagoas. Recife, Pernambuco e Antônio Dias, em Minas Gerais. Um grande abraço para vocês. Muito obrigada pela audiência, pela companhia. A gente canta agora com Roberto Carlos. Eu te darei o céu.

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2: Esse é o especial do Rei Roberto Carlos, que dia 12 de junho faz show em Caruaru, no Dia dos Namorados, no maior e melhor São João do mundo, na capital do forró, em Caruaru, interior de Pernambuco. Por lá, os festejos juninos são maravilhosos, tem uma festa grandiosa e o Roberto Carlos vai estar fazendo o seu show. Inclusive, o público no pátio fica geralmente em pé. E a informação que a gente tem através da Fundação de Cultura do município de Caruaru é de que parte do público vai poder ficar sentado porque cadeiras serão disponibilizadas. A gente curte mais uma música do Rei Roberto Carlos. Agora a gente canta com ele. Não quero ver você triste assim.

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1: Este é o especial do Rei Roberto Carlos. Tem mais música, mais sucesso pra você. Agora ele canta Amor Sem Limite.

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1: A gente vai chegando ao fim do especial Roberto Carlos, agradecendo a você a audiência e a companhia. Muito obrigada. Nos encontraremos na semana que vem com muito mais pra você. Um cheiro grande e pra finalizar tem Coração de Jesus, a última de hoje.
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2: É nóis de novo, gente. 6 horas, 2 minutos. Bom dia, turma. Como é que tá aí? Tudo bom com vocês? Hoje é domingo de novo, viu? Hoje, domingo, 7 de junho. É, depois vem o 7 de julho, depois 7 de agosto, né? 7 de agosto é aniversário dele, né?
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2: É nóis, começando mais um programa Velha Porteira, que vai até as 9, cumprimentando os senhores, cumprimentando as senhoras, cumprimentando essa turma que acorda cedo e vai tirar um leite, vai prender o gado. Cadê o moço lá da fazenda? O João Paulo? O João Paulo passou por aqui. O João Paulo é lá da fazenda do Chiquinho, Chiquinho Azul. Abraço pra vocês aí, viu? Vamos mandar abraço pra turma também lá do Buriti. É o pessoal do Buriti Cumprido. Alô, Arley, já levantando também, tirar o leite mais cedo, né? Pra fazer o queijo. É bom tratar do gado, tá tratando? Tratando do gado.
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2: é, nós passamos por lá também, né? Chegamos agora, mais cedo um pouquinho, né? Abraço aí pra turma. Vamos lá então. Mandar um abraço aí pro Salvador, Jussara, Maria de Lourdes, Lorena, Laura e o Paulo, a turma que acorda cedinho, Dedê do Zeca da Honora, aquele abraço.
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Senhor, faça desse microfone um condutor de verdade. Mantenha-me firme e sereno para equilibrar o meu senso de justiça. Direcione o meu conhecimento para produzir faíscas de esperança. Não permita que pelos caminhos eu me perca distante da razão. Jamais deixe algum sentimento distorcer a essência do que precisa ser dito. Senhor, ilumina as minhas palavras para que os carreguem alento. Conceda-me sabedoria para falar e bastante paciência para saber ouvir. Inspira-me os meus bons pensamentos para que eu defenda apenas o que eu acredito. Senhor, mantenha-me seguro de todos os dias na sinuosa pista da humildade. Que a minha voz se faça ouvir sem frieza e nem sensacionalismo. Livra-me da arrogância, do medo, da vaidade, da indiferença. Evite que eu use indevidamente a minha voz para prejudicar alguém. Faça de mim a porta da cidadania, da credibilidade, da isenção. Senhor, impeça que eu conduza a pré-julgamentos ou condenações. Corrija o meu excesso de individualidade e me torne mais flexível. Dai-me firmeza para eu não escorregar nas armadilhas da palavra. Senhor, proteja minhas cordas vocais, ferramenta do meu ganha-pão. Proteja, Senhor, a todos os meus ouvintes, a razão do meu trabalho.

0: Bom dia, dá o pé, né? Um abraço aí pra Cecília. Cecília, bom dia, Cecília. Bom dia, Zé Zico. Como é que tá? Tudo bom? Já ajeitando o café aí. Alô, Taíde, tá puxando o cremoso já, tá aí, leiteiro. Rodson, bom dia pra vocês. Abraço e batuma lá no Corral, Corral do Taíde. Alô, João, lá na Fazenda Fundinho, como é que tá aí o Free? Tá, chegou aí? Chegou não? Mas vai chegar, viu? Tem tá vindo a cavalo aí, vai chegando aí. Bom dia, Lúcio do Cícero, bom dia, Marcelo e Gabriel, mais tarde um pouquinho. Alô, Alemão Ferrujo, cadê o Alemão Ferrujo? Bom dia, Alemão Ferrujo, já trouxeram a carroça pra trás, hein, Alemão? A carroça, a ego, devolveu? Como é que ficou? Depois você fala pra nós aí, viu? Mandar um abraço pro Gordo, do Balaeira, esposa, a Cílias, a mamãe dele lá na Fazenda das Cabaceiras também. Alô, Dona Romilda, alô, Beto, dorme, Beto. Terezinha, bom dia Terezinha, bom dia Renato, o Renato é lá do Shopping da Carne, que é o Frigotudo, a loja já se encontra em pleno e amplo funcionamento, o telefone é o 3523-1010, viu? 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A turma lá que começa é cedo também, viu? Alô, dos reis, manda mensagem pra nós, ela é de Morada Nova, né? Parece que, mas quer uma mensagem, vai, qual é? Essa não deu, essa deu?
1: Bom dia, Carlos Alberto, aqui Maria dos Reis, Morada Nova. Peço a você tocar a música aí pra mim, Canarinho Prisioneiro, ofereço pra você e pra todos da rádio aí, e todos pompeianos e moradenses. Aí vai meu abraço dos reis.
0: Falou dos reis. Daqui a pouquinho nós vamos falar. É o Carlos Alberto que vai falar pra ela? Como é que é?
1: Bom dia, Carlos Alberto.
0: É o Carlos Alberto, viu? Abraço aí pra ela dos reis. Daqui a pouquinho nós vamos ajeitar essa moda aí do Chico Rei Paraná. Manda um abraço também. Cadê o Júnior Marimbondo? Já acordou? Não, né? Ele mandou mensagem ontem, já 18 horas e 6 minutos. Ontem nós não tava trabalhando, porque ontem era sábado, né?
2: Lá? Na hora de retirar nossos chapéus e levar nosso pensamento a Deus. Obrigado, meu Deus. Obrigado, minha Nossa Senhora de Aparecida, por mais um dia que se passa, por mais essa noite estrelada que vem chegando. Obrigado, minha Nossa Senhora Aparecida, pelo dom da voz. Na profissão que exercemos, aprendemos uma oração que fala mais ou menos assim: oração a Nossa Senhora de Aparecida. Ou Senhora Aparecida, que por Deus foi escolhida padroeira do Brasil, em todos os lares e adoradas, entre as folhas conservadas do manto azul cor de anil. Desde um palácio enfeitado até um rancho abandonado lá nos confins do sertão, existe imagem querida de Nossa Senhora Aparecida dando a sua proteção. És a luz dos viajantes que estão indo lá distante com o coração a sentir. Ou Senhora Aparecida, olhai minha mãe querida que está bem longe de mim. Um prisioneiro fechado, vendo o céu por entre as grades, lembrando o destino seu, diz com a voz comovida: ô Senhora Aparecida, perdoai os erros meus. O navegante isolado, sobre os mares arrastados pela fúria de um trovão, só em teu nome bendito, que a esperança dos aflitos, ele encontra a salvação. Quantas mães juntar os pecinhos, vendo morrer o filhinho, o seu santo nome ela chama, e a Senhora Aparecida devolve de novo a vida do filhinho que ela tanto ama. Um doente agorizado, quando os seus olhos parados, cobrindo de um branco véu, chamando o seu nome santo, envolvido no teu manto, ele subirá para o céu. Eu, sendo um simples artista, à procura de conquista, vou pela estrada da vida e levo comigo a confiança, a imagem na esperança de Nossa Senhora Aparecida. Quando encontro algum fracasso, ou dominado pelo cansaço, eu aperto a sua imagem e a minha fé decidida na Nossa Senhora Aparecida, de novo me dará coragem. Oh, Senhora Aparecida, tu és a estrada florida que nos leva aos pés de Deus, porque todas as estradas se encontram na encruzilhada que é a cruz dos braços seus. É por isso que nossa gente de raça sublime e valente por ninguém será vencido, porque com fé te adoramos, em nossas preces te amamos, oh Senhora Aparecida. Oh, Senhora Aparecida, mãe querida, nos ajudai a vida inteira, ajudai o nosso Brasil, deste povo varonil desta terra brasileira. Em nome do Pai, do Filho e do Espírito Santo. Amém. Uma salva de palmas à padroeira do Brasil.
0: É nóis, que volta por aqui, Marquinhos Correga, tá aí acelerando já, Marquinhos, bom dia, Marquinhos Correga, turma acordando cedo, vai dando mais uma carrada na manhã de domingo, né, Marquinhos? Abraço pra vocês aí, viu? Vamos ajeitar aqui, mandar um abraço também pro meu amigo Bruno, alô Bruno, bom dia, Bruno, o Bruno tá tirando leite já, o Bruno tá ouvindo nós, bom dia, Bruno, como é que tá aí? Carlinho, Claudinha, abraço pra essa turma toda aí, viu? Pro pessoal que escuta nós de manhã cedo. Ele já tá lá. O Dinho também, o menino falou que o Dinho agora tá lá. O Dinho é aquele que choverava pro Lúcio Sanfona aí, né? Ele era o companheiro do Lúcio, né? Ele jeitou lá uns dias. Ele tá lá agarrado também com a turma lá, né? Tá aí, né, Bruno? Mas vai dar certo. Isso aí é bom um tanto, menino esquerdinho.
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0: É, trabalhou pro Lúcio. O menininho conhece ele. Ele é danado, viu? Danado de feio mesmo. Abraço pra vocês aí, Carlinho, Claudinho, Bruno, Dinho, abraço pra Terezinha também que tá ouvindo nós, e mandar um abraço pro Elvércio, alô Elvércio Motos, aquele abraço, manda um abraço também pra Luciana da Regina, hoje tem feirinha, foi ontem, Luciana da Regina, abraço aí pra Luciana da Regina, e um abraço também pra Regina, o menino falou o quê? Carlos, alô Carlos Garcia, também escuta nós todo dia, abraço pra ele, alô José Wellington, Fazenda Cana Brava, aquele abraço aí, Fazenda Cana Brava, também tá ouvindo nós, né, a turma lá na Fazenda Cana Brava, chegou um outro Bruno ali, daqui a pouquinho o menino confere, manda pra mim, Bruno, é Bruno também, alô Bruno, aquele abraço. Adélcio do Sodico, alô Ana, bom dia, alô Suzana, alô Fabrício. Canta Chico Rei Paraná, 6:12.

0: Oi, gente, 6:15 na manhã de domingo, 6:15, já sei, tem que tá voando, né? Minha turma acordando. Alô, Meia, você já acordou, Meia? Acorda, Meia, Dona G, Marlúcia, bom dia. Luciana, lá, Luciana da Pitangueira, Luciana dos Bulo, também escuta nós lá, então um abraço pra ela, né?
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0: Alô, Metralha, você já acordou, Metralha? O Nardel já tá acordado, viu? Já tá fuçando lá no celular já ou não? Tá, não? Cadê o Gerardo? Alô, Gerardo Campos, bom dia. A turma aí da Cavalgada, aí, Cavalgada, tá sumindo a turma aí.
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0: Quem já deu sinal de vida lá? O Luciano já deu sinal de vida lá? Luciano já deu sinal de vida. O Matheus, alô, Matheus Campos, aquele abraço. O Cauã também já chegou lá no grupo. Bom dia pra turma, bem da Cavalgada. Alô, Carlos Garcia, também tá ouvindo nós, tá trabalhando já, tá puxando cremoso a turma lá. Carlos Garcia, abraço pra eles. Marquinhos Correga, acelerou cedo, a nossa ouvinte lá da cidade de Morada Nova, ela dos Reis, é ela. 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Alô, Zé Carlos, está na hora de pular da cama. Zé Carlos da Selaria JD. Alô, Dinho. Dinho já tomou uma para esquentar o frio. Falou que está tomando uma. Uma garrafinha como é lá mesmo? 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
0: É, nós bebeu ontem, hoje bebo de novo. Vocês estão bebendo demais, você tá doido aí. 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Vamos mandar um abraço pra turma, então. Ah, Dinha também chegou aí, sua coluna Dinha. Alô, Dinha, bom dia, Dinha. 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
0: Vamos mandar um abraço pra turma. Alô, Elza. Alô, Romildo. Daqui a pouquinho confere o áudio aí da Elza e Romildo lá da Fazenda Cabeceira, Olhos d'Água. E daqui a pouquinho tem moda bonita pro Renato lá do Shopping da Carne, que tá lá trabalhando já, viu, gente? A loja se encontra em pleno e amplo funcionamento. 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E daqui a pouquinho tem o Negrim Parafuso cantando aí, ou é Tião Carreiro, né? Tião Carreiro, parece que é Tião Carreiro isso aí, ou é o...
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0: É, o Negrim Parafuso, daqui não vão tocar aqui. Bom, e essa moda é boa mesmo, viu? Alô, Pedro, como é que tá aí? Pedro da Tunica, o Pedro de Lara, bom dia pra ele. Abraço também pro Tonzinho Torrado, que tá sempre ouvindo nós. Vamos ajeitar aqui, mandar essa música aqui pra turma lá da Agropel. Quem tá lá na Agropel ouvindo nós? A turma aí da Frente 4, é isso mesmo? Frente 4. Frente 4. Abraço pra vocês aí, viu? A turma da Agropel. Alô, Bruno, essa moda vai pra vocês. É o Rei da Cana com Divino e Donizete.

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1: Daí, essa é boa, hein, rapaz? Eloy Carlone de volta ao interior, agora 6:32. Renato Oliveira, o moço lá do Shopping da Carne. Ele gosta desse poema aí, né? Um poema, né? Eloy Carlone, de volta ao interior. A hora certinha, 6:32, e até as 9, juntos vamos nós. José Wellington, Fazenda Cana Brava. Alô, turma, como é que tá aí? Cadê o Dicoquim? Tá lá na fazenda, já tá aí? O Dicoquim, tá lá ouvindo nós, né? Abraço pra ele. Adeus do Sodica, a Ana já tá levantando também, acelerando. A turma é bom de serviço mesmo, você tá doido.
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1: Gente, a hora lá vai voando, 6:38, estamos em nome lá do Shopping da Carne, que é o Frigotudo, lembrando que a loja já tá funcionando, viu? 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
1: É nóis, mandando abraço pra turma. Alô, Rogério. Bom dia, Rogério do N, está ouvindo nós. Bom dia, Imaculada. Abraço pra Imaculada também. Mandar um abraço aqui pra turma também, deixa eu ver aqui. Pessoal da Frente 4 lá da Agropel. Alô, Bruno. Bom dia, Bruno. Abraço aí pro Bruno que tá lá ouvindo nós mais uma vez. Abração pra vocês aí, tá? Deixa eu ver ali, rapaz, ali virou uma bagunça lá. Alô, Gerardo, falei que tava acordado, igual que chegou aí. Gerardo acordou já também. Gerardo Horácio, viu? Geraldo lá da Fazenda Baú. É, menino bom, tá aí. Cadê o tio William? Tio William tá lá em Silva Campo, tá casadinho, tá de lua de mel. Um abraço aí pro tio William. Mandar um abraço também pra turma lá na Fazenda Espelho d'Água. Mandar um abraço aqui pra Kátia. Alô, Kátia, bom dia, Kátia. Bom dia, Gabriel, Luiz, Lucas, abração pra toda a turma aí na Fazenda Espelho d'Água. Everaldo tá ouvindo nós também, fazendo a caminhadinha aí, lá em Papagaios, mandando abraço pros primos lá do 26 de outubro e São José da Lagoa e a turma também lá de Ongaretá. Bom dia, Zé Curubu, bom dia, Vanessa, daqui a pouquinho tem moda bonita pra vocês. Cadê o pessoal lá do Chaveiro Pompeano, tá forgando hoje? Wellington, Wellington e Eva, lá do Chaveiro Pompeano, hoje é só alegria. A turma lá na Fazenda Cabeceira, Olhos d'Água, bom dia pra vocês aí. Fala, Elza, bom dia.
9: Bom dia, Francisco Alberto. Já tô aqui, sou de cantinho te ouvindo. Ô, Francisco, se puder, passa trio Parada Dura aí pra nós, homem de pedra. Quero oferecer pro meu esposo, minhas três filhas, meus 9 netos, meu bisneto, meus genros, pra vocês aí na rádio, pra minha amiga Maria do Purecido lá no Grotão, minha prima Libéria no Bugio, e pra todos os ouvintes da Exclusiva. Então, você fica com Deus, viu? Deus te abençoe.

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É nóis, que forte. Gente, 6 horas 54 minutos. Rapaz mandou um áudio ali, mas não falou o nome dele. Falou que a esposa dele tá dormindo, a mãe dele tá deitada e ele tá lavando roupa, mas não falou quem que é o rapaz, não. Passagem. Vamos mandar um abraço pro Visto dos Doces. Bom dia, Visto. Tudo bom? O Visto manda avisar que daqui a pouquinho, lá pra 7 e pouquinho. Espera esquentar um pouquinho, né, Visto? Diz ele que a cana congelou, virou preda. Diz ele que a cana virou preda, tá empedrada. 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O Visto manda avisar pra vocês aí. Dizer que o trem tá feio por lá. Falou, meu amigo Carlinho da Craviola. Tudo bom, Carlinho? Bom dia. Carlinho ontem tava firme lá no Buriti Comprido, tocando e cantando bonito. Turma boa. Carlinho da Craviola, bom dia. Paola também, esposa é a Paola, não é isso? Vendo ele bem sujo. A Maria Geralda também, daqui a pouco vamos conferir o áudio da Maria Geralda que tá ouvindo nós. Alô, Irineu, Regiane Riane e João Gabriel, aquele abraço. Para um porco pedir. Renatinho Bacheco deixou mensagem pra nós, hein, Renatinho? Como é que fala? Depois nós confere lá, né?

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1: É, rapaz, foi... Natinho dá longe, tá lá no Pontal e ele tá conversando firme, olha pra você ver, olha.
2: Ô, oh, Francisco Alberto, manda uma música pra gente aqui no Pontal. Falou, meu filho? Sem medo de ser feliz.
1: Você é o Renatinho mesmo? Ele é danado, esse menino, danado feio, né? Ô, gente, vamos lá então, né, Vírus? Vamos trabalhar. Deixa eu mandar um abraço então. Falou, Carlinho da Craviola, bom dia pra ele, um abraço pra turma. 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Liga pra turma aí, certinho? Deixa eu mandar um abraço pro Marcinho. Marcinho, bom dia, Marcinho. Bom dia, Rogilda. A turma lá no Mordoce. Daqui a pouquinho o Ronaldo encosta por aí pra tomar um, viu? 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Alô, Adriana, Robinho, Lucas, Bruno e a Isa, adora tá ouvindo nós também. Já conquistou a preferência. Ô, gente, deixa eu mandar um abraço pro meu amigo Tatal. Alô, Tatal, lá da DD Tipel. Bom dia, Tatali. 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Manda um abraço pro Nardel, que tá ouvindo nós. Nardel e João Galão. Ah, o Zezico e a Cecília também tá na escuta. Abraço pra vocês aí. A Nerzita já tá ajeitando o café, pai. A Nerzita já pulou da cama, viu? Acorda cedo, Nerzita. Yara, Yasmin, Talão, Metralha. A turma lá na casa do G também, escuta nós lá, escuta, alô Dinha, bom dia Dinha, bom dia G, bom dia Dona Rosália. 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Então tá bom. Bom dia, Dinha. Dinha manda... O Dinha do Sacolão. Bom dia, Dinha. 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Meu amigo Aristides Brito, Vitória no Espírito Santo, através do aplicativo, ele tá ouvindo nós também, então um abraço para ele. Vamos ajeitando aqui, mandando abraço para você que tá aí na estrada, acelerando e dando carona para nós. Alô, Denis Apagão, bom dia, Denis.
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1: Aí, turma, olha a hora, gente. 7:04.
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0: É nóis que borda. Gente, 7h05, tá aí a turma ouvir nós lá no Pontale, lá no rancho do Simão, a turma lá tá pro Gromerô mesmo, hein, rapaz do céu, que turma grande tá lá, Patrícia, Baiano, Thaleson, Kaique, o Lucas tá lá também, Lucas, e turma boa, hein, cê tá doido, hein? Acorda, Simão, Renatinho já aí conversando meio, Renatinho, tá conversando grosso, viu, Tem abraços também, deixa eu ver aqui, mandar um abraço pra turma. 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Toninho Cuica mandou até uma mensagem do Toninho Cuica, depois o menino confere também. E deve ser mandando um abraço para os clientes, amigos, a música, como é que é, Estrada Vermelha. Tem mais uma mensagem, roda para nós, hein?
1: Ô, Francisco Alberto, bom dia. Mandou um abraço aí para nós aí, pro Tio Robert, na Fazenda Cabaceira, Luizinho da Novia Brava. Tá falando que o senhor aqui é o Cauã. Toca uma moda para nós aí do Chico Rei, Paraná.
0: Beleza, daqui a pouquinho vamos ajeitar uma do Chico Rei, Paraná aqui. Como é que tá aí, Renatinho? Deixa eu ver aqui, rapaz. Você tá doido aí? Aí, rapaz, você tá bom mesmo aí. O fogo aí tá queimando mesmo. Peraí. É, mas você tá doido aí. A boca é boa, hein? Renatinho mandou pra nós. Alô, Clarindo. Bom dia, Clarindo. Clarindo, tá ouvindo nós lá na cooperativa, posto da cooperativa. Manda um abraço pra Eliane também. Eliane, noite de folga. Mamãe da Rafa Oliveira tá sempre ouvindo nós lá, viu? É, pra abração pra vocês aí. Falou, Maria Geralda, manda um abraço pra turma no Grotão e Aterrado, pra Iri Afonso, Irineu, Regiane, Riane e João Gabriel. Daqui a pouquinho nós vamos ajeitar uma moda boa pra ela. E o Gerardo, bom dia, Geraldo. Um abraço pro Geraldo, ouve nós. É o Geraldo Campos, Geraldo Raça, a turma lá na Fazenda Baú. Bom dia pra vocês aí. E manda pra Eliane lá no Mordoso também. Você da Galvão, né? É, rapaz, mas o tema tava bom, viu? Um abraço pra turma lá no Buriti Cumprido, onde nós tivemos lá ontem, a turma cantou, os meninos cantam bom mesmo, viu? Marconi, violeiro, Carlinho da Craviola, Zé Pedro, o Hamilton na sanfona, imagina que trem que ficou bom, viu? Ah, tá certo. 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Bom dia, Ricardo, tudo bom? Ricardo, Thaís, Vito e Emily, tá lá puxando o cremoso e ouvindo nós. Daqui a pouco nós vamos ajeitando a moda pra turma aí, porque ele fala, e a Osora Clarindo, olha a Osora Clarindo, você lembra dele? Gilberto, alô Gilberto, tá ali na região da Vaza do Galinheiro, mandando abraço pra mamãe, pra esposa e pro sobrinho também, que tá lá curtindo o programa, que é o Véia Porteira. Mais uma vez, manda um abraço pro Gordo Balaíra, esposa Cílias, a mamãe dele lá na Cabaceira. Abraço aí também pra turma. Manda um abraço pra dona Romilda e o Beto Balaíro. Bom dia, Chico, aqui é o Xará Francisco que tá falando. Ô, Francisco, tá bom? Manda um abraço pra todos lá na Fazenda Marruaz. Abraço pra vocês aí. Olá! Luciana da Regina, já pulou da cama ou não? Acordou? Acorda cedo, menina, acorda cedo, rapaz. Abraço pra vocês aí. Alô, Virso dos Doces, Selma e Camila. Daqui a pouquinho tem cardo de cana ali próximo ao Super Soul.

0: É nóis, 7:19 e essa moda é boa mesmo, né? Goiânia e Paranaense, o poder do Criador. Cadê o Gerardo? Chegou aí, um abraço pro Gerardo. Alô, Gerardo, Gerardo Campos, manda um abraço pro Marley também. Alô, Marley, como é que tá aí? Tudo bom? O Marley tá agarrado com nós, já tá ouvindo nós lá, né, Marley? Ele mandou um abraço aí, o Marley já fala como é que eu falo. Fala, Marley, fala aí.
1: Bom dia, moçada. Cauã tava na Rádio Exclusiva mandando música
0: pro
1: tio Robert.
0: Você viu? Alô, Robert, é o cascador, ele tava lá ontem, lá no... Manda um abraço aí, Batuma, lá no Buriti Comprido, manda um abraço aí, tava lá ontem, o Robert, o papai do Robert, tava o Pedro Cocada, a esposa do Pedro Cocada, e turma boa, hein? O Arley, alô, o Arley, abração pro Arley, e um abraço também pra cá, essa festa boa lá no Buriti do Comprido ontem. É, o Geraldo Campos falou que essa semana ele vai lá no Buriti Cumprido também. Vai, não vai, Geraldo? Vai lá no Buriti Cumprido, vai. Ô, gente, vamos ajeitar aqui, mandar abraço pra turma. Como é que tá aí os patrocinadores que chegam? É eles, são, Geraldo? Lussafona, bom dia, Lussafona, bom dia, Letícia. Tá aí comprando, vendendo e fazendo catira. 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É nós que manda abraço. Vamos mandar abraço, Ibatuma, também, o Djalma, Dona Hermito, Adalberto, tio William, alô, tio William, abração pro tio William, e abraço bem, Ibatuma, lá na fazenda, Espelho d'Água, né, Espelho d'Água. Vamos mandar abraço, bom dia, manda abraço pra nós aqui, a turma do André do Dalto, no corte de cana, terceirizado, tá cortando cana, cuidado com o dedo, viu? Cuidado com a botina, essa semana o Fai errou o pé do menino lá, não, ele errou a cana, é o capim, né, acertou, foi a botina. Aí cortou pouco, cortou só a botina, aí ficou clamando, aí cortei a botina, falei, você tá doido, filho. Deu foi sorte, ele não cortou o dedo também. Vamos mandar um abraço pra turma, então, lembrando aí que o Lúcio Sanfona mandou avisar, já avisou aí? Ô, gente, o programa Velha Porteira vai até as 9, tem um oferecimento também lá do Supermercado Quibocada. 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Alô, Tatal, da Dedê Tipel, já acelerou também, abraço pro Tatal e da Dedê Tipel, ele, né? Toninho Cuica tá aí dando trabalho pra nós, né? Toninho Cuica mandou uma mensagem, daqui a pouquinho nós vamos mandar uma música pra ele, que esse menino é bom, esse Toninho Cuica é um menino bom. Ele mandou um abraço até pro primo dele, que é o Nardel. Eu nem sabia que eles eram parentes, mas falou comigo que o Nardel é primo dele, uai. Então dá bom, mano. Ele fala, tio Zezico. Vou lá na casa do tio Zezico hoje, almoçar lá, Mojão. Tia Cecília faz um comer muito bom. Eu vou almoçar lá hoje. Mas ele falou que vai almoçar aí hoje, mas ele manda avisar que amanhã vai pegar firme também, né, Toninho? Amanhã vai jeitar mais cedo. Hoje vai tomar umas... Vai tomar uma João Galão e amanhã vai pegar firme. Ele ajeita e dá uma limpeza no quintal, limpa lote, faz a cerca de arame faipado. O homem é bom mesmo, Deus tá vendo. Ó, é bom mesmo, você tá, ele é bom mesmo. 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Deixa eu mandar um abraço aí pro meu amigo Reis do Forró. E um abraço também pro Demar, Amaio, Crides. Ontem eu estava fazendo a festa ali, rapaz do céu, o trem cortou na alta o dia inteiro, lembra? Ali no Jetobá, né? Eu cheguei lá, já tava a turma, já tava era acelerando. Eu falei, deixa eu acelerar junto com vocês. Mas tá bom demais. Falou Zé Carlos da Celaria JD, bom dia. Alô, Din, acorda, Din. É, o Din já tá ajeitando lá, foi que tomar um mais cedo aí pra abrir pitite. É, pitite. Uma guaiaca ainda Zé Carlos, Belinha e o Davi, abraço pra vocês aí. 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Falou, Marquinho. Bom dia, Marquinho. É a turma Marley, Marquinho, Dona Maria, turma lá na Fazenda Pindaíba. Abraço pra vocês aí, viu? Alô, Bié, como é que tá aí? Tudo bom, Bié? Um abraço pro Bié. É, mandando um abraço aqui, oferecendo a música pro amigo Nazareno, lá na comunidade de Pedro Nolasco, lá na região do Pitangui. Olá, então, manda abraço pra turma. Tem o Wesley Oliveira que chegou por ali com a mensagem também. E mas tem aqui, bom, manda abraço pra nós aqui na turma do André. André do Dalto, tá aí cortando cana e ouvindo nós. Falou Wesley, daqui a pouquinho o menino confere a mensagem do Wesley também, que vai falar pra turma aí. Cadê o Wesley? Deixa eu ver como é que tá a mensagem do Wesley. Roda aí, pra ver.
2: Bom dia, aqui é o Wesley, da Fazenda Palmeira. Eu queria mandar um abraço pro meu pai Afonso, minha mãe Iria e meu irmão Wembley, na Fazenda Capoeira da Serra, para minha namorada Vanusa, lá no Trevo, e também quero oferecer um almoço para todos meus familiares. Um dia que eu saí de casa, Zezé de Camargo e Luciano, e para todos aqui na Fazenda Palmeira.
0: Beleza, abração para vocês, nós agradecemos aí pelo carinho da sintonia, a turma lá na Fazenda Palmeira. Ajeitou o café Margos, hein, seu Chiquito? Alô, Aparecida, daqui a pouquinho, vocês estão no escuro hoje, ficou no escuro, falei com vocês, hein. Tem que ajeitar aí, não deixa o trem não, o povo corta mesmo, viu? Não é o Denis Apagão mais não, né? Agora não é o Denis deixando a gente no escuro não. Um abraço pra você aí. Falou Denis Apagão, sou Chiquita, Dona Anitta, tá lá ouvindo nós também. E tem o Toninho Cuica, pô. O Toninho Cuica aí, ele é danado, viu, de feio?
3: Bom dia, Chiquita, tudo bem? Toninho de Pompeu. Obrigado pela propaganda aí. Eu quero dar um abraço pro Futifuti, pro Gordo Balaeiro e pra todo mundo da Capim da Prefeitura. Queria ouvir a música Estrada Vermelha, Deus Rico, Estrada Vermelha.
0: Estrada Vermelha, mas tem que agradecer 10 vezes, o Toninho. Agradece nós aí depois.
3: Abraço pro meu primo Nardel também.
0: Pra quem? Hã?
3: Abraço pro meu primo Nardel também.
0: Aí, Nardel, falei com você, o primo é gente boa.
3: Todos ouvindo a rádio. Obrigado, Toninho e Pompeu.

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6: Pensa na vovó Maria Redonda, fazendo oração.
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0: Gente, nós já tá aí de novo, viu? 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Alô, Zé Branco, bom dia, Zé Branco. Mais uma vez, manda um abraço aí pro Bier, que tá lá ouvindo nós, né, Bier? É o Wesley Oliveira, abraço pra ele aí. Vamos mandando abraço pra turma. Mais uma vez, manda um abraço bem pra turma lá na Fazenda Marruaz. O Francisco tá mandando abraço pra todos aí da Fazenda Marruaz. Alô, turma lá na Fazenda Mato Grosso. O Ricardo, Thaís, o Vitor, a Emily. Tá lá tirando leite e ouvindo nós. Abraço aí pro Célio, André e Andresa. Sou Luiz e Dona Maria também. Ali na região da Fazenda Pau Terra. Alô, Marcinho. Falei que o Marcinho estava chegando. Já chegou, viu? Marcinho, a Rogilda. Bom dia, Marcinho. Marcinho, bom dia, Rosilda, abração pra vocês aí, e mandar um abraço aí pro Ronaldo, rapaz, o Ronaldo levantou cedo, já tá lá ouvindo nós também, já tá doidinho pra tomar um, né, Ronaldo, pra abrir petite. O Ronaldo tá firme lá com nós, ele não faz, não, tá sempre lá no Marcinho, o Marcinho tá lá ajeitando o radinho lá, e ele tá lá ouvindo nós. O Ronaldo, eu acho que é cunhado do Marcinho, Ronaldo, como é que é aí? Esse menino, você conhece, dá lembrar dele, né?
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0: Não, é só você lá no Marcinho, lá que você encontra lá, viu? Todo hora que você chegar, ele tá lá batendo um papo com o Marcinho. Abração pra vocês aí. João Paulo, lá da Fazenda do Chiquinho Azul. Abração pra vocês aí. Encerrando os trabalhos, agora é descansar e depois começa tudo de novo, não é isso? O Luciano também tá na fila de espera aí. Bom dia, Luciano. Deixa eu ver como é que tá o Luciano aí. Chegou cedo? Fala com nós aí, Luciano.
2: Bom dia, Francisco Alberto. Manda um alô pra esse povo pra mim aí, na Capseira de Olhos d'Água. Minha sogra Reus, meu sogro Romildo. Luiz Felipe Josimar, meu pai baiano, a Ivanilda, a Ilza, Cauã e Paulo aqui na Volta do Brejo, Carlos Daniel e família lá do Pitangui. Manda aí que é a música pra mim, franguinho na panela. É César Paulinho que canta ela, né? Se tiver rede, manda ela pra nós. Tchau, obrigado.
0: Beleza, então, manda um abraço também pra turma, tá lá no Pontal, ouvir nós. Alô, Renatinho, daqui a pouco nós vamos ajeitar a moda boa pro Renatinho Pacheco, tá a turma toda lá, Renatinho Pacheco, Patrícia Baiano, Thaleson Kaique, e tá o, quem tá lá, o Lucas também, o Simão, toda a turma aí, turma numa já, e ouvir nós, daqui a pouco nós vamos ajeitar uma moda boa pra turma. Meu amigo Dedê do Zeca Donori, bom dia Dedê, bom dia Nininha, e tem abraço também pro Sandrinho, aqui é o Sandrinho Barbeiro, mando um alô pro Vicente Capeleiro e Elizabeth, lá no assentamento.

Tá aí, moda boa. César e Paulinho, franguinho na panela, 7h45. Alô, dona Rita. Bom dia, dona Rita. Um abraço, dona Rita. Tá lá ouvindo nós. Não dá pra rodar o áudio por enquanto, não. Um abração pra ela. Alô, Zeusmar. Bom dia, Zeusmar. Alô, Sinhá. Abração pra essa turma boa que tá sempre ouvindo nós aí na região do Trevo também. O Zeusmar toca umas, gosta de umas modas apaixonadas. Daqui a pouquinho nós vamos ajeitar esse do Adalberto e Adriano pra você, viu? Daqui a pouquinho. Bom dia, Chico. Manda um alô pros amigos Elcinho. Alô, Elcinho, Nato, Gino, Costinha, Alexandre, Dilson, Bruno, alô, boneco, e um abraço aí pro Paulinho Tocó. Alô, Wander, como é que tá aí? Bom demais, Wander, abração pro Wander, que tá lá ouvindo nós também, tá aí curtindo moda bonita, daqui a pouco nós vamos ajeitar aí. Não tá dando pra rodar as modas não, mas nós vamos mandar um abraço e batom, o trem tá aqui, uma fila de espera, né, Bié? Bié, o Zé Branco também tá lá ouvindo nós. O Mundinho, bom dia, Mundinho do Ferro Velho, e também Marilda, abraço pra vocês aí, viu?

É nóis que manda abraço aí pra turma. Deixa eu mandar abraço aí pro Rodson. Alô, Rodson, você sumiu hoje. Abraço aí pro Rodson. E mais uma vez, manda abraço aí pro Bié. Daqui a pouquinho tem trio Parada Dura. É Lembrança, Paixão e Despeito, é isso?

0: É nós, ajeitando aqui no fundo musical, mandando abraço pro Sandrinho, que tá ouvindo nós, Vicente Capeleira, Elizabeth, mais uma vez, abraço pra vocês, e o Zé Branco tá lá na escuta também, falou Zé Branco, daqui a pouquinho nós vamos ajeitar aí, viu? Até lá pras meia-noite, a gente consegue ajeitar aqui, e mandar um abraço também pro Renato, o Renato lá do Shopping da Carne, que gosta de umas modas boas, né, Renato? Tá lá trabalhando e ouvindo nós, e turma boa, viu? Deixa eu mandar um abraço também pra turma lá na Fazenda Mato Grosso, lá no Ricardo Tina, que é porque nós vamos ajeitar aqui o Teodoro e o Sampaio. Cadê o pessoal lá da Copel? Alô, Clarindo, um abraço pro Clarindo, a turma lá da cooperativa tá ouvindo nós, e mais uma vez manda um abraço pro Gilberto, pra esposa, pra mamãe, pro primo que tá ouvindo nós também, e vamos ajeitando aqui, o Wilson dos Doces já tá chegando aí, hoje tem caldo de cana geladinho, daqui a pouquinho não passa lá pra tomar uma, né? Abraço aí pra vocês aí. Joãozão tá na escuta também, até agora não conseguimos ajeitar a música aqui, mas devagarinho nós vamos ajeitar lá. Turma lá na Fazenda Espelho d'Água, mais uma vez, aquele abraço. Olinto tá ouvindo nós também, né, Olinto? Bom dia, Olinto. Zé Corubu, alô, Zé Corubu. E a Vanessa, lá onde, Zé Corubu? É lá na Fazenda, ah, tá certo, tá tirando leite, ouvindo nós. Abração pra vocês e vamos ajeitar aqui, depois nós ajeita lá, né? Daí, 10 minutos, faltando pras 8. Cadê o Luciano? O Luciano pegou o franguinho na panela já. A sogra dele tá mandando um recadinho pra ele aí, ó.
1: Ô, Francisco, fala pro Luciano aí. Como é que ele quer franguinho na panela, sendo que ele não vem aqui pra casa? Eu tô com frango aqui, só na esperando ele chegar pra nós matar ele. Se ele vir aqui, tem franguinho na panela. Então você fica com...

0: Aí não tem boca não, é trio Parada Dura e a coisa mudou de figura, né? Trio Parada Dura, lembrança, paixão e despeito, a moda é boa mesmo, hein? Ei, meu amigo Diniz, bom dia, Diniz, tá lá em Martinho Campos, tá lá ouvindo nós, mandando abraço pra minha esposa Janice, aniversariando hoje. Alô, Janice, um abração pra você, um feliz aniversário, que essa data repita por muitos e muitos anos.
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0: Ei, Maria, tudo bem? Maria Madalena, bom dia, Maria, tudo bom por aí? Maria Madalena, Isadora e a Suzana, tá lá ouvindo nós também, abraço.
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0: Manda um abraço pro Marcelo, não dá pra ouvir o áudio não, Marcelo, tá bem agarrado por aqui. Um abraço pro Marcelo, lá da Escola Técnica. Ontem foi aniversário da esposa, ele fez a festa lá e dizia que a festa não para, a festa continua.
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0: Daqui a pouquinho tem o Rick Ren Batuma que tá lá aguardando. Alô, Rogério do Enes, mais uma vez um abraço pra ele.
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0: O Júnior Marimbona agora chegou, né? O Júnior Marimbona, um abraço pra ele, pro filho João Lucas. Alô, João Lucas, e um abraço pra esposa Zilda, turma lá no Buriti. Alô, Buriti, Buriti do Canto também, tá ouvindo nós. Tem abraço também pra Berenice, que tá chegando a mensagem da Berenice ali. Nós vamos ajeitando daqui a pouquinho e mandando abraço e batuma, tocando umas modas boas pra turma aí. Pra você que tá aí na fazenda, tirando leite, encerrou já? Já encerrou os trabalhos? Você levantou cedo mesmo. Um abração pra vocês, já, turma, tirando leite, ouvindo nós, aí é bom, bom sem defeito, não é isso? Alô, Carlinhos, tudo bem? Carlinhos, Gabriela, João Miguel e Carlos Eduardo também, tá na escuta, abraço pra vocês aí.

0: É nóis, gente, já 8:03, daqui a pouquinho já tem o padre Reginaldo Manzotti com a oração da manhã, não é isso?
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0: E aí, Renatinho, como é que tá aí? Renatinho Pacheco primeiro, Renatinho Pacheco tá sem moral mesmo, Renatinho, mandou mensagem pra mim aqui, era madrugada ainda, era 5:00 da manhã, pedindo a música do Zezé de Camargo e Luciano. Enquanto isso, a carne vai cozinhando aí, Renatinho, vai fritando peixe, a cerveja tá gelada, a turma já acordando também, tomando um cafezinho mais cedo, aí é bom, né? Mas daqui a pouquinho nós vamos ajeitar aí o Zezé de Camargo e Luciano pra vocês aí, que tá reunida a turma curtindo aí o programa que é hoje é o Velho Porteiro, não é isso? Ah, tá bom demais. Berenice, bom dia, Berenice, tá escutando nós também? A Berenice ontem tava lá na fazenda também, lá no Warley Cássio, bom dia pra vocês aí, a turma aí no Buriti, cumprido, abraço pra vocês. E deixa eu mandar um abraço também pra turma lá no Paredão, onde nós tivemos aí no domingo passado, Paredão, a turma lá no Curtume, abração pra toda essa turma aí que escuta nós lá. Né? Manda um abraço pra Nayara lá no bairro Pito Aceso, Nayara, dona Aparecida, abraço também pro Juninho, né? O Juninho já que levantou já, o Juninho do Fim, bom dia, Juninho. Manda um abraço aí, Delvana, a turma lá na Fazenda Guará, um abraço pra vocês também. Renatinho Boiadeiro tá aí tomando um cafezinho, ouvindo nós. Renatinho Boiadeiro, aquele abraço. Alô, né?
2: Senhor Jesus Cristo esteja com você nesse domingo. Lembrando que hoje é dia de missa, dia de celebração, é dia do Senhor. Hoje, durante toda a semana, nós vamos pedir para que o Senhor, por intercessão de Santo Antônio, cure as feridas da vida sentimental. Vamos juntos, em nome do Pai, do Filho, do Espírito Santo. Amém. Ó Deus, no início deste dia, queremos pedir a cura das feridas da vida sentimental. Ó Deus, por intercessão de Santo Antônio, pedimos que o casamento seja de fato abençoado e o amor constante. Bem sabemos, Senhor, que o matrimônio é um sacramento do amor, comparado ao amor de Cristo para com a Igreja. Por isso, pedimos, abençoai todos aqueles que se sentem chamados à vida matrimonial. Senhor, rezamos pelos namorados, pedindo que no coração de todos os namorados e dos casais haja verdadeiros sentimentos de afeto. Fazei com que cada um contemple no outro o bem e busque uma união abençoada por Deus. Senhor, que nos relacionamentos nunca falte compreensão e harmonia. Senhor Deus, bem sabemos que são muitas as feridas na vida sentimental. Por isso, que o amor seja permanente, o perdão seja constante, o diálogo abundante. Senhor, que todas as feridas da vida sentimental sejam curadas, superadas. Ó Deus, verdadeiro amor, afastai dos relacionamentos todos os perigos, a mentira, o ciúme, a inveja, as tribulações, e que o amor amadureça dia a dia, passo a passo, no caminho da felicidade. Como fruto deste Pai Nosso, peça a Deus, por intercessão de Santo Antônio, a cura das suas feridas na vida sentimental. Pai nosso, que estais no céu, santificado seja o vosso nome. Venha a nós o vosso reino, seja feita a vossa vontade, assim na terra como no céu. O pão nosso de cada dia nos dai hoje, perdoai-nos nas nossas ofensas, assim como nós perdoamos a quem nos tem ofendido. E não nos deixeis cair em tentação, mas livrai-nos do mal. Amém. O Senhor esteja convosco. Ele está no meio de nós. Ó Deus, por intercessão de Santo Antônio, levai todos e cada um a ter saúde no corpo, na alma e na vida sentimental, afetiva, emocional. Abençoai a água, as fotos de família, as roupas dos enfermos, em nome do Pai, do Filho e do Espírito Santo. Amém. Santo Antônio, rogai a Deus pelos namorados, rogai a Deus pelos casais. Amém.

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7: Trem bom, e nós já voltou de novo, rapaz, cê tá doido, né? Pra lá, toma um café de lá, toma um café de cá, e no final vai dando certo. 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O Lu Sanfona tá acelerando, viu, gente? Tá acelerando e o bicho tá pegando. Ele falou que hoje é correria mais cedo porque quer parar mais cedo. Então, se você tá com gado no jeito e quer vender, liga pro Lu Sanfona. O Lu Sanfona vai pra um lado, a Letícia vai pra outra banda, a turma acelera mesmo. Então, se você tá aí com gado querendo vender, só fala com o Lu Sanfona que ele vai cedo, viu? O telefone do Lu Sanfona é o mesmo, viu? 999-61-6928. 999-61-6928. O da Letícia é o 999-31-2065. Ontem, ao sair do... Gente, a Rosilda e o Marcinho já tá lá no Mordoso trabalhando também. O Ronaldo tá tomando uma. Falou que tá sem apetite. Falei, toma café. Falou, nada, café não, pai. Tomar uma branquinha pra abrir apetite. Então, abraço e batuma aí no Mordoce. 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Alô, Libério, bom dia, Libério, charreteiro também, tá ouvindo nós lá, né? 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
7: 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Manda um abraço pro Branco Serra, tô ouvindo, é Branco Serra, bom dia Alessandro, Alessandro Fagundes é lá de Ibitira. Abraço aí pro Alessandro, abraço aí pra turma também aí no Pontal, tem o Logradouro, Capão do Zezinho, me parece que tem uma festa aí no Logradouro, o Alessandro, não tem? Parece que o menino mandou anunciar lá no domingo passado, na cavalgada lá, o Carmo Júnior pediu pra falar, e me parece que depois se você descobrir, você manda a data pra nós aí, pra nós passar por lá, certo? Certo.
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7: Por aí, então, gente, manda abraço aí pro Zé Antônio do Nu, que chegou ali agora também com a mensagem fonada, a gente não consegue lá não, mas manda um abraço aí pro Zé Antônio do Nu, é o moço lá do loteamento, um abraço pra ele. Alô, Ângela, tudo bem? Ângela e Nico, também lá nas populares, aquele abraço. Amanda lá na cidade de Arcos, abraçando o Zé Osmar, lá na região do Trevo, abraço pra vocês aí, viu? E aí, Renato Pacheco, como é que tá a turma aí? Tudo trabalhando? Tudo ouvindo nós? Abraço pra vocês aí. Cuidado, viu, Thaleson, Kaique, vai devagarinho que o santo é de barro, tchê. Alô, Zé Branco, lá na Vaza das Flores. Alô, Totonho, lá do sítio do Urucum, bom dia. Cadê o chefe? O chefe tá aí, o Campos, é o Campos? É o chefão lá agora, né? Falou, o Ostaque é gente boa, falou comigo. Gosto mais do Ostaque, falou comigo.

0: daqui.
1: Aí, Zezé de Camargo e Luciano, quando os ponteiros marcam 8 horas e 24 minutos. Tá aí a turma ouvindo nós. Mas deixa eu mandar abraço então, Patrícia. Alô, Patrícia, o Caíco, o Baiano. Alô, Olívia, você já tá acordado? Um abraço aí pra Olívia, também a Geisiane. A turma tá aí com o radinho ligado às margens do Rio. Aí é São Francisco, Pará. Pará, né? Abraço pra turma aí na região do Rio Pará. E mais uma vez, manda um abraço pro Joãozão, que também tá aí. Joãozão e toda a turma aí, ouvindo nós, bom dia pra vocês aí. O menino tava falando comigo, o Marquinhos escorrega, tá acelerando? Não, passou por aqui mais cedo. O Marquinhos escorrega, passou por aqui mais cedo. O menino tava falando comigo aqui que o Marquinhos tem um negócio aí, o pessoal fala assim, não pode beber água naquela cidade não, que tá indo bom não, né? E o Marquinhos falou que tem um negócio, ele tem uma garrafa d'água lá, ele vai carregar o pessoal e fala assim, põe essa garrafa no colo aí e tal. Aí a pessoa põe a garrafa no colo e aí a boca não é boa não, né, Marquinhos? Depois da garrafa, o menino vem, vamos tocar a música melhor, né? Então, se o Marquinhos pediu você pra colocar a garrafa d'água no colo, não coloca não, que a boca não é boa não, viu, filho? Você tá doido aí. Alô, Júlia, chegou a Júlia também, daqui a pouquinho o menino confere a mensagem lá.

0: É nóis, gente, 8 horas e 27 minutos, tá exclusivo FM 97,9, o canal do sucesso. Hoje é o programa Velha Porteira, amanhã tem o Paradão Sertanejo a partir das 4 horas com Francisco Alberto, e nós vamos mandando abraço pra turma. Manda um abraço aqui pra quem? Ah, pra Júlia, alô Júlia aí nas populares, ela manda um abraço pra Belinha, pra Valéria, pra Marcelene, manda um abraço também pro Zezé e manda um abraço aí pra Ângela. Fala em Ângela, manda um abraço pra Ângela e manda um abraço também pro meu amigo é o Girafa, né? O Girafa Pedreiro, abraço aí pra ele, é o Valmir, Valmir, o Girafa é o mesmo, então um abraço pra vocês e a turma lá no bar do Valtinho também tá sempre ouvindo nós. O Paulinho lá do Osés, Cordeiro Valadares deu sinal de vida de novo e nós mandando abraço pra toda a turma lá da Agropel. Ontem lá no Jatobá, turma, fizeram a festa por lá, infelizmente não deu pra nós comparecer por lá não, viu Reis? Quando eu passei lá mais tarde, a turma já tinha acelerado, não, já tava acelerando. Ainda tinha uns que já tava meio complicado lá. Anda pra cá, anda pra cá. Como é que ficou a situação do Demar ontem? Fala pra mim aí, Reis.
1: Bom dia, Francisco. Dá um alô pro pessoal lá de Silvio Campo. Lembrando aí, ó, ontem Demar saiu lá do Jatobá, depois ele me ligou pra mim, né? E eu pensei que era o Trump que tava ligando pra mim, porque ele tava falando inglês. Não entendi quase nada que ele falou, entendi pouca coisa. O Euclides estava um pouquinho pior. O Euclides tava falando uma linguagem lá que eu nem sei de que país é. E toca uma do Zé Rico aí pra nós.
0: Beleza, Reis. Mas você não fica pra trás também não, viu, Reis? De vez em quando você tá meio embolado também. Parece que o menino fala assim, ó, o Reis pra cantar português, às vezes não fica assim 100%. Agora imagina o Reis cantando inglês. Às vezes você canta inglês também. Mas assim mesmo, a turma reuniu, o negócio é fazer a festa e fazer a farra também. Manda um abraço pro Elcio que tá lá ouvindo nós. Não vai dar pra abrir mensagem por enquanto, não. O trem engarrou por aqui, mas nós vamos mandar um abraço pra turma.
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2: É nóis, que foi? Tô mandando abraço pro Dudu. Alô, Dudu. Alô, Sueli. Alô, turma lá na Fazenda Lajinha. Bom dia pra vocês aí. E mais uma vez, manda um abraço pro Alessandro. Tá ouvindo nós lá em Betira. Alô, turma em Betira e toda a região. Aquele abraço. E abraços também pro Branco Serra, que tá mandando um abraço aí pra turma lá na Fazenda Marroás, Fazenda da Tia Morena. Alô, Morro do Chapéu, Pompeu Velha, turma ouve nós. Manda um abraço pro Valdir lá na Vaza das Flores. Alô, Anelita, tudo bem, Anelita e o Zé Tucura, como é que tá a festa aí? Opa, Independência, um abraço pra turma, tá aí, ó. Queima do Alho, bora pra Queima do Alho, aí é bom demais. Abração pra vocês aí, a turma lá em Paineiras tá ouvindo nós, Dudu, Sueli, Fazenda Lajinha, mais uma vez, aquele abraço. É nóis, Catitu, bom dia, Catitu, um abraço aí pra esposa Cristina, pra Delmo, Grilo e todos os familiares que tá ouvindo nós, né?

E hoje tem o show do Delmiro e Delmon lá na cidade de Paineiras. É isso mesmo, Anelito? Hoje tem Delmiro e Delmon lá em Paineiras. É bom, bom, sem defeito. Então vamos tocar moda boa pra turma. Como é que tá aí? Zezé de Camargo e Luciano. Tem Tião Carreiro e Pardinho também. Golpe de Mestre. Alô, Marconi. Já acordou por aí, Marconi, caminhoneiro. Cláudio, Carlinda Craviola. Carlinda Craviola. Alô, Paola. Bom dia pra vocês aí, hein? Lúcio do Cícero, Marcelo e Gabriel. Vamos juntos por aí afora. 8 horas 36 minutos. Bom dia, Simval, bom dia, Simval, bom dia, Maria. É a turma lá no bairro, Dona Joaquina também tá lá ouvindo nós. Dona Olga, Chicão, alô, Johnny Galo, alô, Julinha, Carlinda Craviola, cantou bonito, ó, rapaz, o moço é bom mesmo, ó. Você viu, deu vontade de ir embora, o Zé Pedro pega e rebenta a corda da viola. Foi, rebentou a corda do violão, falou, agora tem que ir embora. Mas aquilo também já era quase umas 3 horas da madrugada, não era, Galinho? Você tá doido, ó. Ei, turma boa, e mais uma vez manda um abraço pra turma lá na região do Buriti, Buriti, Buriti, comprido, é, ele no final, o trem é bom mesmo, abraço pra vocês aí, e o Amil, tá, é bom na sunfona também, hein? Alô, turma aí do Buriti, comprido, aqui.

0: É nóis, gente, 19 minutos faltando pra nós levantar voo, rapaz. O Marquinhos escorrega, já descarregou o baú, né, Marquinhos? Encheu o bolso do lado esquerdo, jogou um bocado pro lado direito e o baú já tá vazio, mas tá com bolso aí. Bom demais da conta. Agora pode ir lá pro fundinho, não, gastar um bocado dos cobres, né? Só guardar dinheiro, não, meu filho, tem que gastar também, uai. Né, Ângela? Ângela, você tá de acordo com nós ou não? Ir lá pro fundinho, como é que é? Vamos, Marquinhos, gastar dinheiro. Marquinhos tá no rolo, que trabalho, tem 4 caminhões rodando, viu, primo? Agora 4 caminhões rodando dia e noite quase, viu? O moço não tá brincando, não, mas tá bom demais. Vamos ajeitar aqui, então, o Flávio da Cordélia manda avisar que tem uma cachaça boa lá. A cachaça é o Uaiso. Ele manda avisar que o telefone dele é o mesmo número, viu? 99903-1409. Ele tá com outro aparelho novo, é um aparelho... Tem, aquele é bom mesmo, hein? Mas o número continua o mesmo, tá bom? 99903-1409. É nóis que manda abraço e baturma, turma que escuta nós. Deixa eu mandar um abraço aqui pro meu amigo Paraíba. Alô, Paraíba do Churrasquinho. Bom dia, tchê. Tudo bom?
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0: Deixa eu mandar um abraço também pra turma. Onde? Deixa eu ver aqui. Bom dia. Manda abraço pra nós aqui no Recanto Feliz. Pais e filhos no Buriti Cumprido. Alô, Rose. Bom dia, Rose. Alô, meu amigo Chico Calisto. E um abraço pra nega também. Toda a turma aí no Buriti Cumprido. Um abração pra vocês aí. Certinho? Tocamos Zezé de Camargo e Luciana. A última foi deles, não foi? Mas nós vamos ajeitando moda boa pra vocês aí. Eu tava lembrando aqui, rapaz, onde eu tava prestando atenção no Zé Pedro lá no Buriti Cumprido. Ele tava lá no Buriti Cumprido ontem, a turma, toca mais um, canta mais um, e ele num corpo mola, rapaz. Não, garganta não tá boa, não. O trem foi dando 2 horas da madrugada ali, quase que teve que tomar o violão dele pra ir embora. Não queria vir embora, tipo, não era 2:30 da madrugada. O carne, vambora, Zé Pedro, não, vou cantar mais um aqui. Depois começou a cantar, arrebentou a corda do violão, passou pro outro violão e deu 3 horas, foi, agora não tem jeito, agora tem que ir embora trabalhar mesmo, Zé, pai, você tem que entregar leite, aí de jeito você vai acabar dormindo aqui, você tá doida. Ô, gente, o Lu Sanfona também manda avisar que hoje é mais cedo, viu? Hoje ele vai parar mais cedo, então se você tá com gado preso aí, quer vender o gado, não tá preso, não, prende o gado, liga pro Lu Sanfona, que ele vai correndo aí. Ele vai pra um lado, a Letícia vai pro outro, a equipe lá é grande e está com na correria na parte da manhã aí. 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Não deu certo, não, fale com a Letícia. 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Bom dia, meu amigo Zé do Galo. Cadê o Zé do Galo? Tá aí o Zé do Galo. Bom dia, Zé. Bom dia, Lala. Abração pra vocês. E tá aí ouvir nós também, né? Aqui é assim, Zé, chega a mensagem, o menino falou assim, a mensagem do Zé chegou que era quase 5 horas da manhã, até agora você não falou nada do Zé, mas nós vamos falar do Zé, fala com nós, Zé.
2: Bom dia, ué, você tá com a garganta boa, não foi na churrascão não? 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
0: É, o trem da frio mesmo. Acabou que nós íamos pro churrascão do Capso, mas chegou lá pro churrascão do Capo, pro churrascão do Capo. Aí nós chegamos lá no Buriti Cumprido, o Zé Pedro empacou lá, nós pelejamos, vamos, Zé Pedro, nós tem que. Não, e trem acabou, nós agarramos lá, mas foi uma festa das Mió também, viu? Lá no Buriti Cumprido, lá no Arle, a Cássia, o trem lá tava bom demais. O Carlinho tá rindo à toa, né, Carlinho?
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0: Vamos lá, Carlinho, vamos trabalhar. O Marconi tá fazendo meia-noite, ele me falou que o Marconi tá dormindo e nós tem que trabalhar e mandar abraço e baturba. 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
0: Alô, dona Maria Darina, bom dia, dona Maria Darina. Ela manda um abraço aí pra Cidinha. Alô, Cidinha, tá às margens da represa também, lá no Retiro de Baixo. A Maria Darina manda um abraço aí pra todos os seus familiares. Falou, dona Maria, aquele abraço.
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0: Alô, o Carlinho da Tunica tá sumido. Cadê você, Carlinho? Agora vamos lá então, vamos lá. É nós que trabalha por aqui. Os ponteiros marcando 8 horas 46 minutos. Ele vem diretamente lá da cidade de Martim Campos, porque hoje é aniversário da esposa Janice. Fala comigo, meu amigo Diniz. Alô, Diniz, fala pra nós. Pega de novo lá. Esse menininho tá com a cabeça ruim. Esse menino aqui, talvez ele não abriu o voo. Tem que. Aí, agora deu certo.
4: Ô, Francisco Alberto, vocês vão ter prazo de você passar ou falar que seja aí. Mas é. Eu queria falar só assim: que a Janice é a pessoa mais especial nesse mundo pra mim, viu? A pessoa especial demais, que eu amo demais e que desejo toda a felicidade do mundo pra ela, sabe? E. Que Deus abençoa, não só hoje, é todo dia, né? Que é, ela é muito especial. E te peço de novo, hein? Manda um abraço pra ela de novo, pra mim, se puder. Beleza? Obrigado, viu?
0: Beleza, Janice, um feliz aniversário pra você, que essa data repita por muitos e muitos anos. Trabalhando em cima do fundo musical com trio Parada Dura, uma das melhores. Quando os ponteiros marcam 8 horas 47 minutos. Amando, um abraço, boa Nibrane, almoço lá na cidade de Morada Nova. Lá tem o Nibrane e o teu Caju também. Aqui pro lado de cá tá meu amigo Zé do Galo, prestigiando os nossos

0: Tião Carreiro e Pardinho cantando pra turma lá em Betidos, ponteiro marcando 8:53.
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0: Manda um abraço pra Aparecida, Liliane e Valdo e Luquinha, tá ouvindo nós também ali na rua Pitangui. Alô, Tiana, Tiana também escuta nós pra aquelas bandas lá.
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0: Alô, Marquinho, alô, Bebel, um abraço pra vocês. Alô, turma aí na região da Fazenda Pauterra.
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0: é nóis, mandando abraço pro Ricardo. Ricardo, até agora a música não foi. Ricardo, lá da Fazenda Mato Grosso, abraço aí. Alô, Zé Pereira, bom dia, Zé Pereira, bom dia, dona Silvia. 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Aí o Toninho Cuica manda avisar pra vocês que tá firme, viu, gente? Tá firme igual prego no mingau aí, viu? Pra você

0: 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Manda um abraço aí pro Ivan. Alô, Ivan, como é que tá aí o Ivan? Tá ouvindo nós ali pras bandas de Angaretá? Um bom dia pra ele, abração pra ele. E deixa eu mandar um abraço também pra Bonita, né? Bonita tá lá trabalhando, ajeitando aí o feijão. Hoje tem feijoada, é bom demais lá no Bar do Guinhos. Tem cachaça boa, rapaz do céu, deu umas cachaça boa lá. E um feijão, tem feijão aí? Aparecida, minha irmã, oi, Aparecida do Chiquito. Ó, você viu? Aparecida, minha irmã. Tremendo, meu, você viu? É, Aparecida, minha irmã. Falou bonita, rapaz, você tá doido. Né? É, gosto mais de um feijoada, uma feijoada, viu? Alô, Cristina, Alair do Toreiro, Priscila, Emanuela e Luiz Gustavo também, tá ouvindo nós, e a Bonita tá aí firme, né, Bonita? A turma já tá ajeitando aí, abraço pra turma lá no Bar do Guinhos, tá lá ajeitando, rapaz, o feijoada e tomando uma cachaça. Cachaça é bom, uai!
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0: problemas. É nóis que manda abraço aí, alô Cidinha, alô turma e as margens da represa. Um abraço pra vocês, alô turma lá na fazenda do Adeus do Sodico. Lá na fazenda Jataí.
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0: É, pode não, Monjarro é bom, é Monjarro é bom também, né? 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
3: Heróis que chegam, quando os boteiros marcam 8 horas 59 minutos, já preparando para as nossas despedidas. Alô, Ana, bom dia, Edir. Abraço e turma lá na Pitanguela, Lidiana, alô, Miquinho, um abraço pra vocês também. E só mando um abraço bem pra dona Zita, né? A mamãe do Biquinho, a sogra da Lidiana, ela escuta nós lá também, tá lá na região do Trevo. Abraço pra essa turma boa, mais uma vez manda um abraço pro Ivan. Alô, Ivan, lá em Angaretá, aquele abraço. Manda um abraço pra Nelito e o Zé Tucura lá na cidade de Paineira. Sabe quem tá cantando lá hoje? Quem vai cantar lá hoje, ó? Hoje tem Delmir e Delmon lá na cidade de Paineira. Os criadores do trio Parada Dura. Alô, William, como é que tá aí? O William tá aí preparando, o Marquinhos já tá chegando aí, viu? O Marquinhos, eu achei que o Marquinhos já ia quietar. Marquinhos do céu, hoje é domingo, Marquinhos tem que descansar também. O Marquinhos já tá inteirando 3 carradas. Ele falou que na, começou a carrada que eu falo, é, já fez 3 mudanças. Hoje o homem é bom de serviço mesmo, viu?
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3: Tá bom você fichar nós, tá precisando do, como é que eles falam lá? É o... Chefe Transporte, não, Marquinhos? Chefe Transporte.
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3: Alô, Demarim, bom dia, Vianinha.
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3: Cadê o trio Parada Dura que vem chegando pras nossas despedidas? Alô, Carlinhos, Gabriela, João Miguel e Carlos Eduardo. Manda um abraço pra Roça, e o jovem às margens da represa também. Escuta nós lá.
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3: Alô, Zé Pereira, alô, dona Silvia, já vamos acelerando mais uma vez.
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3: Manda um abraço pro Arley Cássia, alô, turma lá no Buriti Cumprido.
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3: Alô, Tchãozinho, alô, Pedro, alô, turma lá no Renata Assunção, alô, Gerarda. Manda um abraço pro Eleutério também, Eleutério, escuta nós, Eleutério e Anéia.
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3: Alô, Mundinho, Mundinho e Marilda, abração pra vocês, é o Mundinho do Ferro Velho.
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3: Chiquito da Mara também. Aí, Renatinho Pacheco, tá tudo certinho. Quem sabe mais parece por aí. Quem sabe, né, Renatinho?
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3: ajeitando, vai aumentando a água no feijão aí. Alô, meu amigo Reis do Forró. Um abraço pro Reis do Forró. Alô, Demar, alô, Maia, alô, Euclides. Manda um abraço também pro tio William. Aê, meninada, por aqui nós já vamos agradecendo a Deus, agradecemos também a Nossa Senhora Aparecida. Se der tudo certinho, amanhã tem Francisco Alberto às 16h. Agora é hora de lembrar, né, pra você que vai curtir aí o Chico Amado e Xodó. Alô, turma, Inocentamento da Coca. Alô, Catitu, um abraço pro Catitu e todos os familiares. Muitas das vezes você passou por isso aí, né? Mudou, né? Morou na fazenda, mudou pra cidade e ficou saudade, fica lembrança. Amanhã é nóis, se Deus quiser, né, Carlinho da Craviola, aquele abraço.

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10: Horas e 10 minutos.
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caríssimos, Jesus não veio chamar os justos, mas os pecadores. Não veio para os perfeitos, mas para aqueles que reconhecem que precisam de sua graça. Iniciemos esta celebração pedindo a Deus um coração humilde e aberto, capaz de acolher o seu chamado e de viver a misericórdia que hoje recebemos. Cantemos. Música.

quero saudar a todos que estão acompanhando pela TV Evangelizar, a partir da TV Evangelizar, as TVs Irmãs, Rádio Evangelizar, as Rádios Irmãs, pelos aplicativos da obra Evangelizar, YouTube Padre Manzotti. Claro, acolher a todos que estão aqui com grande alegria, cantemos. No meu coração, eu quero sentir o calor. Mais uma vez, o rebanho.

0: nome do Pai, do Filho, do Espírito Santo.
1: Amém.
0: Que a graça e a paz de Deus, que é nosso Pai, de Jesus Cristo com o Espírito Santo, esteja com todos vocês.
1: Bendito seja Deus que nos reuniu no amor de Cristo.
0: Querido povo de Deus, mergulhemos neste ato penitencial, pedindo perdão e a misericórdia de Deus, cantando:

0: cheio de misericórdia e compaixão, perdoe os nossos pecados e nos conduz à vida eterna.
1: Amém.
0: Glorifiquemos ao nosso Deus com um hino de louvor, com alegria. Música.

0: Oremos. Coloque a sua intenção diante de Deus. Você que está aqui nessa igreja, você que acompanha por todo o Brasil, fora do Brasil, no coração de Jesus, colocando suas preces, seus clamores, seus pedidos. Quero suplicar a Deus nosso Senhor por todos os nossos colaboradores associados. Cito estes, lembrando de todos: Ana Clara Alves Cunha, Fortaleza, Ceará; David Henrique Machado de Paula, Divinópolis, Minas Gerais; Jaqueline Bueno dos Santos, Francisco Beltrão, Paraná. Ó Deus, fonte de todo bem, atendei ao nosso apelo e fazei-nos por vossa inspiração pensar o que é certo e realizá-lo com vossa ajuda. Por nosso Senhor Jesus Cristo, vosso Filho, que é Deus e convosco vive e reina na unidade do Espírito Santo por todos os séculos dos séculos.
1: Amém. Liturgia da Palavra. Jesus nos chama ao seguimento e nos ensina o caminho da misericórdia. Ouçamos.
2: Leitura da profecia de Oséias. É preciso saber segui-lo para reconhecer o Senhor. Certa como a aurora é sua vinda, ele virá até nós como as primeiras chuvas, como as chuvas tardias que regam o solo. Como vou tratar-te, Efraim? Como vou tratar-te, Judá? O vosso amor é como nuvem pela manhã, como orvalho que cedo se desfaz. Eu os desbastei por meio dos profetas, arrasei-o com as palavras de minha boca. Como luz, expandem-se meus juízos. Quero amor e não sacrifícios, conhecimento de Deus mais do que holocaustos. Palavra do Senhor.
1: Graças a Deus. O responsório de hoje é o Salmo 49, que tem por antífona: A todo homem que procede retamente, eu mostrarei a salvação que vem de Deus. Todos.
3: A todo homem que procede retamente, eu mostrarei a salvação que vem de Deus.
1: Salmodiemos.

0: Leitura da carta de São Paulo aos Romanos. Irmãos, Abraão, contra toda a humana esperança, firmou-se na esperança e na fé. Assim, tornou-se pai de muitos povos, conforme lhe fora dito. Assim será a tua posteridade. Não fraquejou na fé. À vista de seu físico desvigorado pela idade, cerca de 100 anos, ou considerando o útero de Sara já incapaz de conceber. Diante da promessa divina, não duvidou por falta de fé, mas revigorou-se na fé e deu glória a Deus, convencido de que Deus tem poder para cumprir o que prometeu. Esta sua atitude de fé lhe foi creditada como justiça. Afirmando que a fé lhe foi creditada como justiça, a Escritura avisa não só à pessoa de Abraão, mas também a nós, pois a fé será creditada também para nós que cremos naquele que ressuscitou dos mortos, Jesus, nosso Senhor. Ele, Jesus, foi entregue por causa de nossos pecados e foi ressuscitado para nossa justificação. Palavra do Senhor.
1: Graças a Deus.
2: Aclamemos o Santo Evangelho cantando.

0: O Senhor esteja convosco.
1: Ele está no meio de nós.
0: Proclamação do Evangelho de Jesus Cristo, segundo Mateus.
1: Glória a vós, Senhor.
0: Naquele tempo, partindo dali, Jesus viu um homem chamado Mateus, sentado na coletoria de impostos, e disse-lhe: segue-me. Ele se levantou e seguiu a Jesus. Enquanto estava à mesa em casa de Mateus, vieram muitos cobradores de impostos e pecadores e sentaram-se à mesa com Jesus e seus discípulos. Alguns fariseus viram isto e perguntaram aos discípulos: por que vosso mestre come com os cobradores de impostos e pecadores? Jesus ouviu a pergunta e respondeu: aqueles que têm saúde não precisam de médico, mas sim os doentes. Aprendei, pois, o que significa: quero misericórdia e não sacrifício. De fato, eu não vim para salvar os justos, mas os pecadores. Palavra da salvação.
1: Glória a vós, Senhor.
0: Que a palavra de Deus perdoe os nossos pecados.
1: Amém.
0: Querido povo de Deus, neste santuário de Nossa Senhora de Guadalupe, Jesus das Santas Chagas, a liturgia de hoje, e de modo particular o Evangelho, segundo o evangelista Mateus, tem duas partes distintas que se completam, mas devem ser entendidas no seu momento. Vamos começar com a primeira parte. Talvez alguém se perguntaria: por que Mateus escreve sobre o seu chamado? Lembremos que os textos não foram escritos no primeiro momento, eles foram escritos depois. Então, os teólogos, os exegetas, nos levam a pensar que provavelmente na comunidade de Mateus começou a acontecer algo errado, uma comunidade com atitudes equivocadas ao cristianismo. Qual? Qualquer semelhança, mera coincidência. Na nossa comunidade cristã, na nossa comunidade católica, só venha, só participe os bons, os puros. Aqueles que têm uma vida meia torta, não venha na igreja. Aqueles que estão num segundo casamento, não venham na igreja. Aquele jovem que é meio depravado, não venha na igreja. Aqui é lugar dos santos imaculados. Vixe Maria, mãe de Deus. Só falta, para uns é, só falta querer colocar no altar e acender vela, que se acha o último, última bolacha do pacote. Mateus percebe isso e ele conta a própria experiência dele, dizendo: eu, Mateus, fui chamado por Jesus, mas eu fazia parte dos cobradores de impostos. Eu estava, inclusive, sentado na coletoria de impostos. Gente, se nós entendêssemos o que significa isso, no seu tempo, pecadores, cobradores de impostos, eram ridicularizados. Só para ter noção, um cobrador de impostos era tido como traidor do seu povo. Segundo, se fosse chamado num tribunal, a palavra dele não valia. Terceiro, A lei fazia com que restituísse o que foi lesado e 20 vezes mais. Mas imagina o quanto este não lesou o povo cobrando impostos para Roma. Então, era um motivo de escárnio, mas para Jesus não. Aqui começa a virada. Jesus viu um cobrador de impostos e Mateus faz com que a comunidade lembre: vocês me valorizam? Eu me tornei apóstolo do Senhor, mas eu fui um cobrador de impostos. Isto é maravilhoso. Isto é revolucionário. Eu acredito, e não precisa muito esforço, que quando Jesus chamou, ele tinha chamado Pedro, André, Tiago, João. Eram pessoas relativamente boas, pescadores, homens que não tinham nada de errado publicamente. Mas quando Jesus chamou Mateus, eu acho que até alguns dos apóstolos torceram o nariz. Até entre eles, ele deve ter sofrido algum tipo de bullying ou algum tipo de represária. Porque é inadmissível. Você tem que entrar no mundo de Jesus. Mas Jesus o chamou. E Mateus disse que assim: ele passou por mim, eu estava na mesa cobrando impostos, e disse: segue-me. Eu me levantei e segui Jesus. Portanto, nesta primeira parte do Evangelho, não há pessoas que não possam ser resgatadas pelo amor de Jesus. A igreja não é lugar para os anjos somente, é lugar para todos os filhos de Deus. Mas ainda não chegamos nas frases mais bombásticas. Me permita passar para a segunda parte. Mateus certamente ficou muito feliz e quis fazer, creio eu, por duas razões: uma festa para se despedir dos amigos, olha, agora eu vou começar outra vida, ou uma segunda motivação: vejam que eu encontrei a verdade. E ele quis apresentar aos outros pecadores aquele que conseguiu amá-lo apesar do pecado. Seja por um motivo, seja por outro motivo, ele deu uma festa. Jesus era um homem livre. E mais uma vez, Jesus é motivo de escândalo. Repito, imagine você, Jesus, chamar um cobrador. Agora, sentar-se à mesa com vários pecadores, isso era de rasgar a veste. E eles fizeram, faziam um drama. E começaram a dizer: como é que o Senhor senta com esses pecadores? Como é que quer que seja chamado de Messias, se está sentado com estes impuros? Agora sim. Jesus tinha feito algo, mas agora ele abre o verbo para eles e para nós. E ele parte de uma metáfora que todos vão entender. Por acaso, quem precisa de médico? Quem tem saúde ou os doentes? Quem?
2: Os doentes.
0: De novo, quem tem saúde ou os doentes?
1: Os doentes.
0: E ele disse: eu vim para os doentes. Isso era inadmissível, porque o Messias que eles esperavam é aquele que viria para salvar os puros. O Messias, e às vezes nós corremos este risco de pensar que nosso Senhor Jesus Cristo vem só para recolher os bons para o céu e os maus para o inferno. Espera, no coração de Jesus, que está aqui a imagem, ele vai até as últimas consequências, para que um pecador não seja condenado, mas que um pecador seja salvo. Qual é a ação da igreja? Por que nós temos a obra evangelizar? É preciso, se nós vamos desde praia, nós vamos a fazer evangelizar lá em Maracanãzinho, depois vamos em outros lugares, a televisão de manhã, de madrugada, pregando, falando, cantando, para aqueles que estão no caminho, que continuem, mas para aqueles que estão perdidos, que se encontrem com Jesus. Então, aqui a primeira palavra é seguir Jesus Cristo. Não existe eu admiro Jesus Cristo, ou eu sigo ou eu não sigo. Ou eu uso a evangelização, preste atenção, evangelizadores, catequistas. Se você tem na catequese um que está te dando trabalho, não escorrasse. Se tem alguém na comunidade que está vivendo errado, não empurre para fora, porque o Senhor veio para trazer de volta os perdidos. Médico é para quem está doente. A igreja não é uma sociedade perfeita. Este conceito era do Concílio de Trento, mas ele agora ainda fala algo mais, entre aspas, escandaloso. Quero misericórdia e não sacrifício. Agora vem na primeira leitura. O que foi que Jesus falou? Quero misericórdia e
1: não sacrifício.
0: Quero misericórdia e
1: não sacrifício.
0: Sacrifício seria que um morra para que todos se salvem. Sacrifício seria fazer ofertas e celebrações soleníssimas para Deus. Misericórdia não. Misericórdia são as obras de misericórdia. Perdoar o irmão, aconselhar, dar de comer a quem tem fome. Vamos à primeira leitura. A primeira leitura, só para você entender, do profeta Oséias, está numa situação seguinte. O povo voltou para Israel e estabeleceu sobre ele, eles mesmos se imputaram um jejum rigorosíssimo. Fizeram jejum, fizeram grandes sacrifícios de animais para Deus, dizendo: agora sim, pelo jejum e pelo sacrifício dos animais, Deus restaurará Jerusalém. O problema é que não aconteceu. E aparece o profeta Oséias dizendo: não é esse o jejum que Deus quer. O jejum é você ajudar o necessitado. Não é sacrifícios de animais que Deus quer. Deus quer a misericórdia. Ah, padre, sim. Isso já, esta frase de Jesus do Evangelho já está na primeira leitura. E Jesus gostava muito desta frase, porque nos santos evangelhos ele repete várias vezes: não quero sacrifício, mas sim misericórdia. Então Oséias corrige o povo. Para nós, será que nós estamos nesta linha da misericórdia? Primeiro, de acolher todos os que precisam, de nunca e jamais separarmos alguém, isolarmos alguém, nunca cometer o erro de fritar a vida de alguém. Isso é escandaloso. Nós somos chamados a não detratar a pessoa, mas ao contrário, de fazê-la se sentir acolhida a ponto dela querer voltar para Deus. Não quero o sacrifício, mas a misericórdia. Eu não vim para chamar os justos, mas os pecadores. Como manter isso, Padre? Vem a segunda leitura. A segunda leitura é um ato de fé. Inclusive aqui caberia o primeiro estribilho: como é bom ter fé e acreditar que Ele nunca faltará. De novo: como é bom ter fé e acreditar que Ele nunca faltará. Sabe por quê? A segunda leitura de hoje, olhem, olhem depois no aplicativo da obra, e nós veremos uma história concreta de Abraão. Abraão tinha todas as razões para desacreditar em Deus. Deus havia feito a promessa: você vai ser pai de uma grande geração. Mas ele já tinha 100 anos, não tinha filho. Você vai ser pai de uma grande geração. Sara, como diz o texto, já tinha o útero seco, tinha tudo para desacreditar. Mas a segunda leitura diz que, apesar de ter razões para perder a fé, ele nunca perdeu. E pela fé, ele experimentou a misericórdia de Deus. Portanto, aqui também é um, mesmo que a pessoa esteja passando por um momento de dificuldade, de provação, de noite escura, lembremos do Salmo 139, a nossa escuridão para Deus é como o sol do meio-dia. Ah, meus irmãos, isso é tão forte. Compreender que, mantendo-nos firmes na fé, nós somos resgatados por Deus. Ninguém se sinta tão pecador a ponto de se desesperar da salvação. É a primeira mensagem. Que todos nós temos um pouco de Mateus, seja talvez não como cobrador de impostos, mas nos nossos erros, nas nossas fragilidades. Mas ninguém é tão pecador que não possa experimentar a misericórdia de Jesus. E para finalizar, se assim é conosco, que não hajamos diferente com os outros. Por favor, quem está no fundo do poço ou caindo no poço, não sejamos nós a pisar na mão para que a queda seja súbita. Sejamos aquele a estender a mão e dizer aos Mateus de hoje, que seria escândalo no tempo de Jesus, repito isso, dizer: vem, há lugar para você na igreja de Jesus Cristo, há lugar para você no coração de Jesus. Amém. Com fé, professemos: creio
1: em Deus Pai Todo-Poderoso, Criador do céu e da terra, e em Jesus Cristo, seu único Filho, nosso Senhor, que foi concebido pelo poder do Espírito Santo, nasceu da Virgem Maria, padeceu sob Pôncio Pilatos, foi crucificado, morto e sepultado, desceu à mansão dos mortos, ressuscitou ao terceiro dia, subiu aos céus e está sentado à direita de Deus Pai Todo-Poderoso, donde há de vir a julgar os vivos e os mortos. Creio no Espírito Santo, na Santa Igreja Católica, na comunhão dos santos, na remissão dos pecados, na ressurreição da carne e na vida eterna. Amém.
0: Elevemos com confiança, com esta fé de Abraão, nesta confiança de Jesus, que não nos renega, mas nos chama e nos acolhe as nossas preces, dizendo: Senhor, em vossa misericórdia, ouvi-nos todos.
1: Senhor, em vossa misericórdia, ouvi-nos.
2: Pela Igreja, para que, seguindo o exemplo de Cristo, seja sempre casa de acolhida, perdão e misericórdia para todos, rezemos.
1: Senhor, em vossa misericórdia, ouvi-nos.
2: Pelos que sofrem com doenças no corpo ou na alma, para que encontrem a força e a esperança em Cristo, o médico zeloso que cura as feridas e devolve a alegria de viver, rezemos.
1: Senhor, em vossa misericórdia, ouvi-nos.
2: Pelos que se sentem pecadores, afastados ou indignos, para que experimentem o olhar compassivo de Jesus, encontrem coragem para recomeçar, rezemos.
1: Senhor, em vossa misericórdia, ouvi-nos.
2: Por todos nós, para que saibamos responder generosamente ao chamado do Senhor e viver a misericórdia mais em ações do que em palavras, rezemos.
1: Senhor, em vossa misericórdia, ouvi-nos.
0: Faça a sua prece. Coloque diante do Senhor o seu clamor, o seu pedido. Como é bom ter fé.
3: Ah, e como acreditar é bom. Que Ele.
0: Diga lá, como é bom ter fé, Senhor. E é pela fé que eu rezo pelos doentes. É na fé, no coração de Jesus, que eu coloco a obra evangelizar é preciso. É movido pela fé que no coração de Jesus eu coloco os que estão deprimidos, os que estão lutando contra o câncer. É pela fé que eu coloco no coração de Jesus os que lutam para deixar o alcoolismo, o tabagismo. Coloque a sua enfermidade.
3: Nunca fala.

0: Inspirai, irmãos e irmãs, para que, trazendo ao altar as alegrias e fadigas de cada dia, nos disponhamos a oferecer um sacrifício aceito por Deus Pai Todo-Poderoso.
1: Receba o Senhor por tuas mãos este sacrifício, para a glória do seu nome, para o nosso bem e de toda a sua santa igreja.
0: Olhai, Senhor, com bondade nossa disposição em vos servir, para que nossa oferenda vos seja agradável e nos faça crescer no amor. Por Cristo nosso Senhor.
1: Amém.
0: O Senhor

verdade, é digno e justo, é nosso dever e salvação dar-vos graça sempre em todo lugar, Senhor Pai Santo, Deus eterno e todo-poderoso, por Cristo Senhor nosso. Nascendo, Ele renovou a antiga condição humana, sofrendo a paixão, apagou nossos pecados, ressurgindo dos mortos, concedeu-nos a vida eterna, subindo a vós, ó Pai, abriu-nos as portas do céu. Por isso, com a multidão dos anjos e santos, entoamos o hino de vossa glória, cantando a uma só voz. Música.

0: Na verdade, vós sois santo, ó Deus do universo, e tudo o que criastes proclama o vosso louvor, porque por Jesus Cristo, vosso Filho e Senhor nosso, pela força do Espírito Santo, dais vida e santidade a todas as coisas e não cessais de reunir para nós o vosso povo, que vos oferece em toda parte do nascer ao pôr do sol um sacrifício perfeito. Por isso, ó Pai, nós vos suplicamos, santificai pelo Espírito Santo as oferendas que vos apresentamos para serem consagradas, a fim de que se tornem o corpo, o sangue de vosso Filho, nosso Senhor Jesus Cristo, que nos mandou celebrar estes mistérios.
1: Enviai o vosso Espírito Santo.
0: Na noite em que ia ser entregue, Jesus tomou o pão, pronunciou a bênção de ação de graças, partiu e deu aos seus discípulos, dizendo: tomai todos e comei, isto é o meu corpo que será entregue por vós.

0: pronunciou a bênção de ação de graças e deu aos seus discípulos, dizendo: Tomai todos e bebei. Este é o cálice do meu sangue, o sangue da nova e eterna aliança, que será derramado por vós e por todos para a remissão dos pecados. Fazei isto em memória de mim. Mistério da fé.
1: Anunciamos, Senhor, a vossa morte e proclamamos a vossa ressurreição. Vinde, Senhor Jesus.
0: Celebrando agora, ó Pai, o memorial da paixão redentora do vosso Filho, da sua gloriosa ressurreição e ascensão ao céu, enquanto esperamos a sua nova vinda, nós vos oferecemos em ação de graças esse sacrifício vivo e santo.
1: Aceitai, ó Senhor, a nossa oferta.
0: Olhai com bondade a oblação da vossa Igreja e reconhecei nela o sacrifício que nos reconciliou convosco. Concedei que, alimentando-nos com o corpo e o sangue do vosso Filho, repletos do Espírito Santo, nos tornemos em Cristo um só corpo, um só Espírito.
1: O Espírito nos una num só corpo.
0: Que o mesmo Espírito faça de nós uma eterna oferenda, para alcançarmos a herança dos vossos eleitos. A Santíssima Virgem Maria, Mãe de Deus, São José, seu Esposo, os vossos santos apóstolos, gloriosos mártires, São Pio de Pietrelcina, e todos os santos que não cessam de interceder por nós na vossa presença.
1: Fazei de nós uma perfeita oferenda.
0: Nós vos suplicamos, Senhor, que este sacrifício da nossa reconciliação estenda a paz e a salvação ao mundo inteiro. Confirmai na fé e na caridade a vossa Igreja, que caminha neste mundo com o vosso servo, Papa Leão XIV, nosso arcebispo José Antônio Feruzzi, os auxiliares, os bispos do mundo inteiro, presbíteros, diáconos e todos os ministros e o povo que vós redimistes. Atendei as preces da vossa família, que reunistes na vossa presença. Reconduzi a vós, Pai de misericórdia, todos os vossos filhos e filhas dispersos pelo mundo inteiro.
1: Lembrai-vos, ó Pai, da vossa Igreja.
0: Acolhei com bondade no vosso reino os nossos irmãos e irmãs que partiram desta vida, e todos os que morreram na vossa amizade, unidos a eles, esperamos também nós saciar-nos eternamente da vossa glória por Cristo Senhor nosso. Por Ele dais ao mundo todo o bem e toda a graça. Por Cristo, com Cristo e em Cristo, a vós, Deus Pai Todo-Poderoso, na unidade do Espírito Santo, toda honra e toda glória por todos os séculos dos séculos.

0: confiança, rezemos juntos a oração que o Senhor nos ensinou. Pai nosso,
1: que estais nos céus, santificado seja o vosso nome. Venha a nós o vosso reino. Seja feita a vossa vontade, assim na terra como no céu. O pão nosso de cada dia nos dai hoje. Perdoai-nos as nossas ofensas, assim como nós perdoamos a quem nos tem ofendido. E não nos deixeis cair em tentação, mas livrai-nos do mal.
0: Livrai-nos de todos os males, ó Pai, dai-nos hoje a vossa paz. Ajudados pela vossa misericórdia, sejamos sempre livres do pecado e protegidos de todos os perigos, enquanto aguardamos a feliz esperança e a vinda do nosso Salvador Jesus Cristo.
1: Vosso é o reino, o poder e a glória para sempre.
0: Senhor Jesus Cristo, dissestes aos vossos apóstolos: eu vos deixo a paz, eu vos dou a minha paz. Não olheis os nossos pecados, mas a fé que anima a vossa igreja. Dai-lhe segundo o vosso desejo paz, unidade. Vós que sois Deus com o Pai e o Espírito Santo.
1: Amém.
0: Aos que estão neste santuário, a você que nos acompanha, TV, rádio, aplicativo, YouTube, que a paz de Jesus esteja com todos vocês.
1: O amor de Cristo nos uniu. Cordeiro de Deus, que tirais o pecado do mundo, tende piedade de nós. Cordeiro de Deus, que tirais o pecado do mundo, tende piedade de nós. Cordeiro de Deus, que tirais o pecado do mundo, dai-nos a paz.
0: Ó meu Deus, sois o rochedo que me abriga, minha força e poderosa salvação. Sois meu escudo e proteção, em vós espero para sempre. Eis o Cordeiro de Deus, eis aquele que tira o pecado do mundo.
1: Senhor, eu não sou digna de que entreis em minha morada, mas dizei uma palavra e serei salva. Na Eucaristia, o Senhor que nos chama, nos fortalece para viver a misericórdia. Cantemos.

0: Oremos, Senhor de bondade, a vossa força salvadora nos liberta das más inclinações e nos conduza pelo caminho do bem, por Cristo nosso Senhor.
1: Amém.
0: Querido povo de Deus, eu tenho convites a fazer a você. Do que, padre? Quero lembrar com grande carinho, aceitei, dia 21 de junho estarei no Jubileu de Ouro, 50 anos da Diocese de Limeira, São Paulo. E o Jubileu, aceitei o convite do bispo, será no Estádio Limeirão. Depois de muitos anos retorno a Limeira, a partir das 13 horas. Dia 27 e dia 28 de junho, nós teremos às 24 horas na presença do Senhor aqui no santuário. Quem já participou? Dá uma salva de palmas, gente! É bom ou não é participar das 24 horas? Quero também lembrar que o ano que vem eu volto a fazer a peregrinação de Pentecostes em Jerusalém, Terra Santa, Itália. O ano que vem, jubileu dos 60 anos da renovação carismática católica. E eu vou participar, quero que você venha peregrinar comigo. 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E agora eu quero falar para você, em poucos minutos que eu tenho. Quem ainda não adquiriu, adquira o livro Inabalável. Que livro é esse, padre? Um livro que traz como subtítulo: Com fé, a tempestade vai passar. Inabalável. E é um livro baseado, uma releitura do profeta de Jó. Todo mundo já ouviu falar de Jó, paciência de Jó, sofrimento de Jó. E a partir do personagem Jó que foi escrito este livro. Olha, eu digo para você, eu já escrevi 29 livros. Este é um dos que eu digo, leia. A hora que você começar a ler, você vai ler numa sentada. Depois você vai querer ler de novo. Porque aqui tem perguntas: por que as crianças sofrem? Por que existe sofrimento no mundo? Por que Deus permite provações? O que fazer quando todos nos abandonam? Aqui tem a resposta. Minha? Não, da Sagrada Escritura. E vai até com o QR Code, com a música A Tempestade Vai Passar. Vamos à bênção, gente. Como é que é o nome do livro? Inabalável. Adquire e presenteie. Quanto mais pessoas você puder, presenteie. Ele é escrito de forma simples para atingir todo mundo, principalmente quem está com o pezinho no buraco. Vamos à bênção dos objetos, por favor. Buraco não é para morrer não, meu filho. Buraco do desânimo, buraco da depressão, buraco da tristeza. Deus, e só penso, né, o trágico. Deus eterno e todo-poderoso, abençoai, Senhor, esses objetos que foram feitos para honrar vosso diletíssimo Filho, nosso Senhor Jesus Cristo. que na terra tenhamos a intercessão e no futuro a glória eterna. Por Cristo Senhor nosso.
1: Amém.
0: Nós vamos terminar com a música Coração Santo, lembrando a este coração amado de Jesus. O Senhor esteja convosco.
1: Ele está no meio de nós.
0: Por intercessão de Nossa Senhora, São Pio, nos méritos das Santas Chagas, abençoe-vos Deus Todo-Poderoso, Pai, Filho, Espírito Santo.
1: Amém.
0: Foi bom estar aqui. Viva Nossa Senhora!
1: Viva!
0: Viva Jesus das Santas Chagas!
1: Viva!

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1: 10 horas e 17 minutos.
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2: 10 horas e 42 minutos.
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Graças a Deus, receba muita luz, receba muita paz. Está começando mais uma vez o programa Encontro com Deus, aqui na 97,9, aqui na Rádio Exclusiva. Eu já quero cumprimentar você, meu amado irmão, minha amada irmã, com a paz do nosso Senhor Jesus Cristo. E um ótimo, muito bom dia para você que está sintonizado agora na 97,9. Eu sou o evangelista Maico e nós vamos ficar com você a partir deste momento até meio-dia, levando fé e esperança para o seu coração. Eu já quero te dizer que Deus hoje ele tem algo especial para a tua vida, algo especial para o teu coração. Assim, basta você crer, confiar e acreditar naquilo que Deus ele tem hoje para fazer sobre a tua vida. Então ative a tua fé neste exato momento, aonde é que você estiver. Creia que hoje o nosso Deus ele tem vitória para a sua vida. Então, se você está enfermo, se você está acamado, acredite, Deus ele é o Deus de milagres. O Deus da Bíblia ele não mudou, ele continua sendo o mesmo ontem, continua sendo o mesmo hoje e vai continuar sendo o mesmo Deus para todo o sempre. Então, tenha fé e acredita. E para você que está com a gente, seja agora no rádio, seja agora no aplicativo, você que está com a gente agora na zona rural, nos ouvindo na programação, você também que está com a gente aqui na cidade de Pompéu, nos ouvindo através do rádio, ou em outras cidades também, ouvindo também através do rádio, ou também através do aplicativo, Deus abençoe você poderosamente. E também você pode participar deste programa mandando para cá o seu pedido de oração, no número 3513-0001. Este é o número de WhatsApp aqui dos estúdios da 97,9 e você pode mandar para a gente o seu pedido de oração, você pode mandar para cá via WhatsApp. Então, nós vamos estar aqui recebendo os seus pedidos de oração e no final do programa nós vamos estar orando por você, nós vamos estar orando pela sua vida. Você que está também com a gente no Facebook, compartilha esta live também para chegar a mais vidas, a mais pessoas, no nome de Jesus. Então o programa Encontro com Deus está apenas começando e Deus hoje ele quer falar com você neste mês de junho, neste dia. Às vezes você está em casa agora, né, neste frio, mas eu creio que Deus hoje ele vai aquecer, ele vai esquentar os nossos corações, porque a presença de Deus, ela já é real, a presença de Deus já é real aqui nos estúdios. Também eu creio que hoje esta presença ela irá mudar, transformar a sua vida, porque Jesus ele é o Deus que faz todas as coisas, ele faz o impossível se tornar possível na tua vida. Então agora nós vamos ouvir um louvor abençoado com Midian Lima, Jó, e já nós vamos voltar em seguida com a programação do programa Encontro com Deus. Mas antes disso, ouve este louvor e em nome de Jesus, você venha ser edificado através dele. E já nós voltamos com o programa Encontro com Deus.

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4: Graças a Deus, estamos de volta com a programação do programa Encontro com Deus. E você que ainda não mandou para a gente o seu pedido de oração, pode mandar para cá no número 3513-0001. E nesta manhã, né, de domingo, eu não estou só aqui nos estúdios da 97,9, estou aqui juntamente com o pastor José Márcio, com a Lara e também com a missionária Rosa, e nós estamos aqui nesta fé, neste propósito, crendo hoje que Deus irá fazer o impossível se tornar possível. O pastor está aqui comigo, ele estará dando aí a paz do Senhor Jesus e um ótimo bom dia para os nossos amados irmãos nesse dia de hoje. A paz do Senhor, pastor, muito bom dia.
5: A paz do Senhor Jesus Cristo, evangelista Maicon, bom dia. A paz do Senhor Jesus Cristo esteja com todos os ouvintes. Muito bom dia para todos vocês aí que estão nos acompanhando aí pela 97,9. O programa Encontro com Deus já está no ar. É o seu dia do seu milagre acontecer. Você crê? Se você crê, pode ter certeza que Deus irá agir na tua vida. Amém?
4: Glória a Deus. Também com a gente, também a missionária Rosa estará dando aí um bom dia e a paz do Senhor também aos nossos amados ouvintes. Bom dia, missionária, a paz do Senhor Jesus.
6: Bom dia, evangelista, a paz do Senhor Jesus. Bom dia a todos os ouvintes da Exclusiva, na paz do nosso Senhor Jesus Cristo. Que Deus abençoe cada um de vocês nesta manhã, né? E nesse inicinho já de tarde de domingo. Sejam abençoados por Deus.
4: Glória a Deus, é isso aí. Os irmãos que estão com a gente aqui também no WhatsApp também, né, estão com a gente nos mandando a mensagem, né, os pedidos de oração, você também pode fazer o mesmo, está mandando também o seu pedido de oração, e já tem gente aqui nos mandando os pedidos, né, mas enquanto isso também, né, os irmãos estão mandando os pedidos de oração também, nós queremos também fazer um convite especial a você, que amanhã nós vamos ter um encontro com elas, né, um trabalho aí, um trabalho voltado para mulheres, e este trabalho tem sido bênção, este trabalho tem sido muito maravilhoso, onde Deus tem feito grandes coisas extraordinárias. E amanhã, dia 8, vai estar tendo aí mais um trabalho do encontro com elas, que vai ser bênção, e a nossa irmã missionária Rosa está aqui, e ela vai estar passando aí o endereço, vai estar passando aí o horário e também convidando a todas as mulheres para estar participando deste encontro com elas, né, missionária?
6: Sim, evangelista, é um convite especial para todas essas mulheres, né, especial da presença do Senhor. Que Deus abençoe cada um de vocês. Eu quero deixar esse convite para você estar indo participar com a gente. Amanhã nós vamos estar na casa da nossa irmã Dilene, aqui lá nas Casas Populares, na rua José Freitas Maciel, o número 125. Na rua José Freitas Maciel, número 125, nas Casas Populares. Deixei esse convite especial para vocês. Pode ter certeza que Deus tem trabalhado de uma forma especial. E eu sei que Deus tem uma palavra diferente, eu creio, para cada um de nós, para os nossos corações amanhã, viu, evangelista?
4: Glória a Deus, que bênção, é isso aí. Então, o convite está dado a você, mulher, para estar participando deste grande culto amanhã, dia 8, que é o encontro com elas, que vai ser realizado às 19 horas ali na casa da nossa irmã Edilene, nas Casas Populares. Então, você, mulher, que está aí ouvindo esta programação do programa Encontro com Deus, esteja indo e também levando também mais uma irmã, mais uma vida, para estar ali cultuando ao Senhor, cultuando ao nome de Jesus. Eu creio que vai ser bênção. A mesa já está preparada, Deus já está agindo, Deus está trabalhando, sim, em favor. E eu creio que em nome de Jesus Cristo todo mal irá cair por terra,
6: em nome de Jesus,
4: daquilo que vai impedir você de chegar neste trabalho, em nome do Senhor Jesus Cristo. É isso, que Deus abençoe poderosamente, vai ser bênção, eu creio,
6: em nome de Jesus.
4: Está aqui com a gente também na programação, nos mandando mensagem, também o pedido de oração, a nossa irmã Aline Alves, né, está pedindo oração também, né, para sua família, e nós vamos estar orando em nome de Jesus e colocando toda a família, né, em oração. Amanda Cristina, né, nós vamos estar orando em nome de Jesus e nós cremos no milagre. Também com a gente também o Marcelo, a qual está dizendo aqui, bom dia, a paz do Senhor Jesus. Eu quero oração pela minha vida e também para todos os meus familiares. Que Deus abençoe, Marcelo, em nome de Jesus, a sua vida e também de toda a sua família. Também está com a gente também a nossa irmã Rita, né, que está dizendo aqui que ela recebeu uma bênção, né, a qual ela foi, né, disse ela, curado aí da sua perna, que estava com a dor na perna, mas ela já não sente mais essa dor na perna. E também ela pede oração também pela vida e também pela vida de toda a família e também dos filhos. Também com a gente também a nossa irmã Vera, da lavanderia no bairro Trevo, e ela está dizendo aqui que ela quer agradecer a Deus pelas bênçãos pelas bênçãos recebidas e também pedir oração também para sua casa, para o seu trabalho e também pela vida do seu filho Arthur. Que Deus abençoe, irmã Vera, em nome de Jesus, a sua vida, a vida também do seu filho, e Deus abençoe a sua casa poderosamente, tá bom? Também com a gente também, minha tia Kelly, na sintonia, pedindo oração também, oração por toda a família. E também com a gente aqui, né, o nosso irmão Fernando Cocá, sempre sintonizado aí no programa Encontro com Deus, né, e a Joyce também lá na Fazenda Cacique. Um abraço aí para vocês e também a todos aí na Fazenda Cacique e também a todos que estão sintonizados com a gente na zona rural. Que Deus abençoe vocês fortemente no nome de Jesus. Também está com a gente aqui também a nossa irmã Bianca, pedindo oração também pela sua vida, pela vida dos seus filhos, pela vida do esposo, pela vida dos seus tios, primos e também pela vida da sua mãe e pela vida também do seu padrasto, por cura e libertação. E ela também, né, coloca também a vida do Gustavo, do José Maria e também a vida da sua sogra, também em oração, e toda a parentela, amigos, vizinhos. Também pede oração também a todos os irmãos do Ministério Evangélico Machado de Fé, pela vida do pastor, da missionária, da Lara e também e da Jennifer, né, e todos aqui da programação. E também oração também pela nossa cidade, pelos enfermos e também pela vida dos doentes, que também precisa também, né, irmãos, das nossas orações, das nossas intercessões. E ela também coloca a vida do Eric, também oração também por libertação. Então você que está com a gente aí na programação, nos ouvindo agora, né, que está sintonizado com a gente, manda para cá, né, o pedido de oração, o nome também, né, da pessoa que nós vamos estar orando no nome de Jesus. Manda também o nome da família, nós vamos estar entrando em um clamor no final desta programação, e eu creio, nós cremos que cadeias vão ser quebradas e o nome de Deus vai ser glorificado. Porque existem pessoas que estão vivendo uma vida aprisionada, a qual o inimigo tem sugado as forças, as energias. Então, nós cremos no Deus, que é um Deus que quebra cadeias, um Deus que quebra correntes, um Deus que desfaz o laço, o Deus que trabalha no secreto, no oculto e também no escondido. Ninguém conhece o tamanho do poder, da grandeza do nosso Deus, porque Ele é, Ele será e Ele é Deus para fazer o milagre acontecer. Então, às vezes, você está desenganado pela medicina, seja em casa, seja no hospital, mas nós cremos no milagre, nós cremos na vitória, nós cremos que você vai cantar o hino da vitória, vai contar o teu testemunho daquilo que Deus fez ou vai fazer na sua vida, em nome de Jesus, através desta programação. Porque antes que este programa acabe, termine, eu creio que Deus, Ele vai fazer uma reviravolta na sua vida, se você assim crer, se você acreditar. E ainda também nós temos, né, logo em seguida, depois também, a palavra de Deus, onde será ministrada, onde será pregada pela missionária Rosa. E também Deus, Ele vai falar o seu coração através desta mensagem. E o nome dEle vai ser glorificado e exaltado, e você vai ser também edificado pela palavra de Deus, pela palavra do Senhor Jesus. Também um pastor está aqui também com algumas pessoas, né, que sempre nos ouve, que sempre nos acompanha, e nós vamos estar aí dando os abraços aos nossos amados ouvintes nesse dia de hoje, né, pastor? Esses irmãos, sim, que sempre, sim, estão conectados aí no 97,9 no programa Encontro com Deus, e o pastor vai estar aí dando esses abraços aí no nome de Jesus.
5: Sim, nosso abraço vai para o nosso amado irmão, o senhor José Geraldo da Silva e a sua esposa, dona Daide, lá no bairro Morada do Sol, tá sempre ligadinho conosco lá, sempre nos ouvindo lá, não falha um domingo. Que um grande abraço aí, que Deus o abençoe. Um abraço também pro nosso irmão Vantuir e a nossa irmã Daniela, lá no assentamento 26 de outubro. Um abraço também para a dona Nilda, mãe do nosso irmão Vantuir. Que Deus os abençoe aí. Já me mandou cedo que está nos ouvindo aí. Deus abençoe aí, meu irmão. Um abraço também para a Estelinha, lá no bairro Volta do Brejo, que está sempre ligadinho conosco aí. Que Deus abençoe, Estelinha. Um abraço também para o nosso amado irmão Joelias, lá no bairro Cidade Jardim. Que Deus abençoe aí. Um abraço também para o Everton Corão, na Volta do Brejo, está sempre ligadinho conosco. Deus abençoe, Corão. Um abraço para Janete Wesley, lá na Fazenda As Porteiras. Que Deus os abençoe aí. E abençoe a todos aí em Pompeu Velho aí, que sejam todos abençoados em nome de Jesus. Um abraço também para o nosso amigo ouvinte, o Fábio Costa, que está sempre ligadinho conosco também. Um abraço para o Francisco Cláudio Batata e toda os colegas lá na Agropel lá, que Deus os abençoe. Um abraço também para o Hélio Moreira, que Deus te abençoe aí, Solim, em nome de Jesus. Um abraço também para o Arthur, mas a sua mãe Vera, lá da lavanderia, está sempre ligadinho conosco. Que Deus abençoe aí, em nome de Jesus. E um grande abraço também para todos lá no assentamento 26 de outubro, está sempre ligadinho conosco. Os irmãos em Cristo Jesus lá, sempre ouvindo o programa Encontro com Deus. Um abraço também para todos os irmãos do Ministério Evangélico Marchando em Fé, que está sempre nos ouvindo e está na intercessão por nós. Que Deus os abençoe em nome de Jesus.
4: Graças a Deus. Também quero mandar um abraço também para minha avó, que sempre está aí ouvindo a programação do programa Encontro com Deus. Que Deus abençoe. Forte abraço no nome de Jesus. A Marisa também está pedindo oração também pela vida do seu esposo, por libertação, e também pela sua vida e também pela vida aí da sua família. Nós vamos estar orando também, tá bom? Irmã Marisa, que Deus abençoe em nome de Jesus, e nós cremos aí na libertação do seu esposo, tá bom? Tá com a gente também aqui a nossa irmã Fabiana, e ela gostaria de pedir oração pela sua família e para todos que agora estão nos ouvindo lá na represa do Recanto do Laranjo, Retiro Baixo, lá no bar do Tião, e eles estão na escuta do programa Encontro com Deus. Que Deus abençoe vocês aí, que estão aí nos ouvindo, aí no Recanto do Laranjo, no Retiro Baixo, aí no bar do Tião. Forte abraço para vocês aí, no nome de Jesus, você que glória estão conectado com a gente na programação, forte abraço, que Deus abençoe vocês, no nome de Jesus, tá bom? Que as bênçãos de Deus redobrem sobre a vida, e nós vamos estar orando por todos vocês, em nome de Jesus. Muito obrigado pelo carinho e também pela participação, no nome do Senhor. Meus amados, agora nós vamos estar ouvindo mais um louvor, e em seguida nós já vamos trazer uma palavra de Deus para o seu coração, para a sua vida, porque nós temos uma palavra de Deus para você hoje. E eu creio que esta mensagem, esta palavra, ela vai falar com você, porque já está chegando, né, os minutos para nós ouvir a palavra do Senhor Jesus, e eu creio que Deus, ele vai falar ao seu coração. E através desta palavra, vai trazer um direcionamento, vai trazer uma luz para a sua vida. Porque a palavra de Deus, assim como ela cura, ela também transforma, ela liberta e ela muda a vida. Então escuta este louvor de Sara Farias, Deixa Eu Te Usar. E em seguida nós já vamos trazer uma mensagem dos céus para o seu coração. Então já se prepara, prepara o seu coração, prepara aí a Bíblia. Se você não tem Bíblia, esteja apenas na escuta, porque Deus, ele vai falar com você. Fica este louvor e já já nós voltamos no nome de Jesus. Passa.

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3: Momento da palavra de Deus, momento da palavra do Senhor. Você que está com a gente ainda na programação, esteja agora ouvindo aquilo que Deus, o céu, tem para a sua vida nesta manhã de domingo. E a missionária vai estar, né, no carro de trazer a mensagem, a palavra de Deus. Então abra o seu coração, meu irmão, porque Deus, ele trabalha quando o coração, ele de fato está aberto para receber a palavra de Deus. Então, se você hoje quer uma transformação para a tua vida, uma mudança, um direcionamento do céu, abra o seu coração nesta manhã. Porque às vezes você está procurando, né, orientação, às vezes você está procurando, né, um conselho, às vezes em pessoas ou em coisas, às vezes que não vai trazer nada para você, não vai edificar nada em sua vida. Mas hoje eu creio que a palavra de Deus, ela vai falar com você, ela vai falar na sua vida. Porque somente Deus, ele conhece a nossa vida. Somente o Senhor conhece o nosso coração, porque agora é momento da palavra de Deus. Missionária Rosa.
4: Amém. Boa tarde mais uma vez, né? Na paz do Senhor Jesus. Eu gostaria que você abrisse a sua Bíblia, Salmo de número 121. Salmos de número 121. Vamos estar lendo o versículo 1 e o 1 e 2. Glória a Deus. Levantarei os meus olhos para os montes, de onde vem o meu socorro? O meu socorro vem do Senhor, que fez os céus e a terra. Somente esses dois versículos, eu quero deixar uma reflexão para você nesta tarde, diante da situação que estava vivendo esse salmista. O salmista estava declarando de onde vinha e de onde vem e de onde estava vindo naquele momento o socorro dele. O salmista está declarando nesse trecho, nesse contexto, ele está declarando que eu até levo os meus olhos para o alto, eu até levo os meus olhos para o monte. Mas eu sei que naquele monte, quando eu elevo os meus olhos, quando eu vejo aquele monte, eu sei que não é de lá que vem o meu socorro. Eu sei que naqueles montes, eu sei que aonde muitas pessoas ali vai, muitas pessoas ali oferecem sacrifícios a Deus pagão, oferecem sacrifícios ali, ali aonde há uma sujeira, há uma idolatria naquele lugar. Aonde é uma cilada, onde o inimigo a todo tempo, fica a todo tempo a pegar, a destruir. Mas eu até olho, elevo, levanto os meus olhos para lá e vejo e tudo isso. Mas eu sei, olhando para lá, o meu socorro não vem de lá. Eu sei que mesmo nessa situação onde muitos estão buscando socorro neste lugar, eu sei que meu socorro vem do Senhor, o Deus que criou os céus e a terra. Eu sei que onde eles estão correndo em busca da onde Deus não está. Eu sei que eles estão buscando aonde Deus não está trabalhando, onde Deus, o Deus ali, são deuses que não responde. Tem até boca, mas não fala, tem ouvido, mas não ouve, tem braço, mas não toca. Mas eu busco num Deus que é vivo, um Deus que criou os céus, um Deus que criou a terra. Eu busco, eu elevo meus olhos para este Deus, eu elevo os meus olhos não para o monte, mas eu olho para o alto, que é lá que vem, é lá que está o meu socorro, o Deus de Israel. O salmista nos dá um ensinamento e é aqui que eu quero dizer para você nesta tarde. Talvez nós estamos elevando, ou estamos olhando para a dificuldade, estamos olhando, estamos depositando, ou até mesmo sacrificando a nossa vida em algo que Deus não está trabalhando. Talvez nós estamos colocando, depositando a nossa confiança, uma madeira, uma pedra, mas nós estamos esquecendo. A nossa confiança, a nossa fé, ela tem que ser firmada no Senhor Jesus. Talvez você está passando por situação nessa tarde, está clamando, eu até busco, eu até clamo, eu até faço. Mas eu quero dizer para você, às vezes nós reclamamos da boca para fora, mas do lado de dentro, nós não colocamos Deus do lado de dentro da casa. Mas aonde é essa casa? Primeiramente tem que ser tratada, limpa o nosso coração. Nós temos que quebrantar, buscar o Senhor mesmo de todo o nosso coração. É isso. Às vezes nós estamos deixando de buscar, de adorar esse Deus, deixando de fazer por esse Deus, deixando de renunciar coisas para que possamos estar na presença do Senhor. E às vezes nós estamos olhando muito para o monte, nós estamos olhando muito para a idolatria e participando e fazendo, estamos no meio do lado de dentro dela. Nós estamos olhando muito para o monte, aonde há deus pagãos, nós estamos muito servindo, mas nós não estamos verdadeiramente adorando e servindo nosso Senhor Jesus. Mas hoje eu te convido para você firmar a tua fé no Senhor. Mas hoje eu te convido para você firmar os teus pés na rocha viva que é Jesus. Mas hoje eu te convido para você firmar a tua fé nesse Deus de Israel, esse guarda que ele não dorme, neste guarda da qual você deposita a tua fé, você coloca-se na disponibilidade de fazer a vontade dele. Ele não deixa que os nossos pés venham se vacilar. Quando nós colocamos ele em primeiro lugar, ele nos dá a direção. E quando nós pegamos a direção dele, ele não nos deixa que nós venhamos vacilar, cairmos. Então, nesta tarde, eu quero falar para você. Clama o Senhor, mas busque Ele de todo o teu coração. Mas busca por esse Deus que está no alto. Esse Deus que está nos céus, o Deus que criou os céus e a terra. Não busca Deus, não busca aquilo que você quer pelas suas próprias forças buscando, mas busca Deus por servir e adorar, porque é porque aquilo que Deus é. Não busca Deus por aquilo que Ele faz, mas busca por aquilo que Ele é. E às vezes nós queremos buscar a Deus por aquilo que Ele fez, aquilo que Ele faz na nossa vida. Não vamos adorar esse Deus pelo que Ele é. Se Deus fazer, vamos entender isso na nossa vida, na nossa casa, na nossa família. Se Deus fazer, Ele é Deus, mas se Ele não fazer, Ele continua sendo Deus. Vamos adorar, glorificar, exaltar o nome dEle. Ele é Deus, Ele não era, Ele é Deus. É isso que nós temos que entender. E nós temos que depositar no Senhor. Talvez nessa tarde você está aflito, você está aflita. Talvez nessa tarde você está angustiado, preocupado. Ou talvez nessa tarde você está mesmo, até mesmo no hospital, ou na tua casa mesmo. Talvez você está acamado num leito aí, acamado na tua casa, seja num quarto, talvez no isolamento. Às vezes um homem pode ter isolado você. Talvez a medicina te colocou isso também. Mas eu quero dizer para você, mas quando você coloca o guarda de Israel, ele não dorme, ele vê, ele cuida e ele está contigo aonde você estiver. Mesmo quando você passa pelas suas tribulações, o salmista estava passando por dias difíceis. Ele estava passando por dificuldade, ele estava passando por levante, ele estava passando por calúnia, ele estava passando por perseguições, estava sendo perseguido. Mas quando ele viu que agora chegou o fim, agora não tem jeito mais, mas eu vou elevar, eu vou olhar para o alto, eu vou olhar para cima. Quando ele tem que ele começa a olhar, que ele vê não somente os montes, mas ele fala, não é de lá que vem o meu socorro, não. O meu socorro não vem deste este lugar. O meu socorro vem de um Deus que é vivo, um Deus que criou os céus e a terra. O meu socorro vem do alto. Ele começa a clamar este Deus. Ele começa a depositar. Eu deposito a minha confiança, não é naquilo que não vê, naquilo que não fala. Eu deposito a minha fé, não é nas minhas próprias forças, não é meus próprios, nas forças humanas, mas eu deposito no Deus de Israel. Este guarda, ele não dorme, ele me vê, ele conhece o meu deitar, o meu levantar, ele guarda a minha saída, ele guarda a minha entrada. Ele é o Deus que está comigo, mesmo nas tribulações, mesmo nas dores, mesmo na angústia, mesmo na doença, mesmo na dificuldade. Ele não me deixa, ainda que ele permite que eu passe pelo processo, mas neste processo ele me molda a cada instante para que eu possa se tornar verdadeiro adorador e glorificar o nome santo dele. É isso que ele quer de mim, de você. O seu processo não é para te matar. A sua luta não é o fim. Ainda que estão dizendo que acabou, não tem jeito mais. Eu quero dizer para você, olha para o alto. Olha para o alto e começa a ver. Olha para o alto e começa a deixar. Começa a entender que você não consegue, eu e você não consegue mesmo não. Começa a entender que você não tem, para você com as suas próprias forças não tem jeito mesmo não. Começa a entender isso. Começa a se desgarrar de tudo isso. Começa a retirar tudo isso de você. Começa a tirar o eu. Começa a tirar de você. Vai quebrando o seu orgulho. Olha para o alto e quebra o seu orgulho. Começa a se arrependendo, porque primeiramente temos que arrepender dos nossos pecados para que o Senhor possa trabalhar. Começa a se arrepender daquilo que foi feito. Arrependei-vos daquilo que nós fizemos, aquilo que nós cometemos, mas e pede para o Senhor o Espírito Santo. Espírito Santo, vem me convencer da verdade. Espírito Santo, entra sobre mim e renova minhas forças. Espírito Santo, vem me conduzir, porque eu não quero mais olhar para onde não tem saída. Não quero mais olhar para onde não pode ter alguém que não possa fazer. Não quero mais depositar um homem que não pode fazer nada. Não posso mais, não quero olhar para esse lado, mas eu quero olhar para aquilo que é certo. Eu quero olhar para quem? Eu quero olhar para o alto e entender do lado de dentro de mim. A minha força, a minha fé está firmada no Senhor, porque é só Ele, é só Ele, é o Deus de Israel. É o Deus de Israel, o Deus que criou os céus e a terra. O Senhor está chamando a sua atenção aqui esta tarde, esse início de tarde, né? Que já vamos começando aí. O Senhor está chamando, Senhor, a sua atenção aqui, para você depositar a sua fé, sua confiança nele. Não diga que você está sozinho, você está sozinha. O Senhor não diga, porque o Senhor trabalha. O Senhor já está trabalhando no oculto e escondido, onde você não está vendo. Quando o salmista achou que não tinha jeito mais, a resposta veio dos céus. Quando ele achou que não tinha jeito mais, que seria o fim, que ele morreria dentro daquele vale, naquela situação da onde ele estava vivendo. Mas o Senhor estava todo o tempo ao lado, cuidando dele, dando direcionamento para o tempo certo. E nesta tarde a mesma coisa o Senhor quer fazer com você. Ele tem algo a fazer na tua vida. Ele tem algo a fazer sobre a tua casa, a sua família. Ele tem algo a fazer sobre a tua parentela. Mas esse, Ele quer começar por você primeiro. Ele quer começar a trabalhar, Ele quer começar um renovo, Ele quer começar uma mudança em você primeiro. Ele quer transformar a sua vida para que todo aquele que você quer que seja transformado venha ver um testemunho, você venha ser testemunho vivo daquilo que o Senhor quer fazer na tua família, na tua parentela. Mas você tem que se achegar a Jesus. Você tem que tirar todas essas dúvidas. Você tem que tirar todas essas dúvidas e depositar a tua confiança nele. Não se apegue aonde o homem não possa fazer, mas deixa Deus fazer por você. Então, nesta tarde, o Senhor chama a sua atenção. Assim como Ele fez na vida, assim como Ele fez com o salmista ali naquela situação que estava vivendo, Ele quer fazer na tua vida também. Ainda que há perseguição, Ele está entrando com as mãos poderosas. Ainda que há levante, ainda que há calúnia, Ele está dizendo: não se preocupe com tudo isso. Ele também foi cuspido, chicoteado, machucado, pregado naquela cruz. Os pregos entravam, escravavam nas tuas mãos, nos teus pés. Mas Ele não desistiu de você. Então Ele quer que você firme a sua fé nele. Enquanto estiver com os pés sobre essa terra, vai haver tudo isso. Essas aflições deste mundo, as tristezas deste mundo, mas de uma coisa Ele nos deixou: tenha bom ânimo, porque Ele venceu e cada um de nós vencerá em Cristo Jesus. Então não se apegue naquilo que você, ou não desanime aquilo que você perdeu, ou não se apegue pelas suas próprias forças, mas só apegue somente em Cristo, porque com Cristo somos mais que vencedores. Com Cristo nós vencemos, não tem luta que não possa ser vencida quando nós colocamos Ele no controle de tudo. Então deixa Deus na tua vida, na tua casa. Deixa Deus fazer. Deixa Deus fazer. Deixa Deus entrar na sua família. Deixa Deus entrar na tua casa. Convida Ele hoje para entrar na sua casa. Convida Ele hoje para fazer morada na tua casa. Convida Ele para fazer parte da sua mesa. Convida o Senhor. Ainda que Ele saiba as suas necessidades, ainda que Ele saiba o que você precisa, ainda que Ele saiba o que você necessita, mas Ele quer ouvir da tua boca. Ele quer ouvir você falar: Senhor, eu necessito de um milagre. Senhor, eu necessito de uma transformação. Senhor, eu necessito ser curado, ser curada. Senhor, eu necessito que o Senhor entre no meu relacionamento, no meu casamento. Senhor, eu necessito que o Senhor entre lá naquele presídio onde está o meu filho, a minha filha. Senhor, eu necessito que o Senhor entre lá naquele presídio onde está o meu esposo, a minha esposa, naquele lugar. Eu necessito que o Senhor entre lá e mostre para ele que só o Senhor, mostra para ela que só o Senhor é Deus. Ah, Senhor, eu sei também que o Senhor guarda no tempo certo. É o Senhor que guarda, nos dando livramento. É o Senhor que guarda, dando até livramento de morte. Porque é isso, amado, você, minha amada, que está ouvindo. Às vezes existem muitas pessoas que estão aprisionadas em presídio, nessas cadeias. Mas é porque o Senhor colocou lá dentro, dando livramento de morte, para que possa sair de lá transformado e glorificando o nome dEle. O Senhor não quer perder você, Ele te ama. Você é dEle, é a obra-prima, é a obra construída pelas mãos dEle. E Ele não perde você de vista, além que nós deixamos Ele, não queremos olhar para Ele. Mas a todo tempo Ele está vendo, a todo tempo Ele está ao lado, basta nós chamar Ele, basta nós queremos que Ele entre e faça grandes transformações na nossa vida. E se você quer essa transformação pela tua vida, deixa Ele começar por você. Você quer uma transformação dentro da tua casa, deixa Ele começar por você. É você que precisa ser transformado. Primeiro, não precisa ser transformada a sua casa. Precisa ser transformado você, para que possa chegar até a sua casa, a sua parentela, a sua família. Então, deixa Deus fazer. Mas entenda que o seu socorro, ele não vem do homem, nem das suas próprias forças. Quebra seu orgulho. Quebra seu orgulho. Deixa Ele te descer nesse Jordão para limpar toda essa sujeira. Quebra o orgulho. Quebra esse orgulho hoje, não deixa para amanhã. Quebra hoje. Se arrependa de tudo hoje. Peça perdão hoje. Seja melhor hoje. Não é tempo de deixar o hoje para amanhã. Não é tempo de deixar de fazer o que você tiver que fazer hoje. Não é tempo, porque o amanhã não nos pertence. Pode ser que seja tarde demais. Mas o Senhor está chamando você. Está chamando você para uma mudança nessa tarde. Eleva os seus olhos. Não para esse monte onde há idolatria. Eleva os seus olhos. Sabe aqui, para esse salmista. Era lá, ele estava elevando para esse monte onde havia idolatria. Havia muito sacrifício ali para os deuses pagãos. Mas o Senhor está chamando a tua atenção hoje diferente. Eleva os seus olhos não para este mundo. Este mundo pecaminoso. Este mundo onde as pessoas, muitos estão se corrompendo. Eleva. Não eleva seus olhos aí, não. Não eleve os seus olhos para onde o dinheiro está valendo. O dinheiro está sendo prioridade. Não eleve os seus olhos para essa sujeira, essa idolatria. Não eleve os seus olhos. Mas eu levo os seus olhos para o alto, para o nosso Deus. É porque Ele vem, é de lá que vem o seu socorro. O Deus que criou os céus e a terra. Ele está chamando você para firmar os seus passos nele. Porque quando você firmar nele, Ele guarda a sua saída e a sua entrada. Porque Ele é o Deus de Israel. Ele é o guarda de Israel. E Ele não dorme. Ele não dorme. E a todo tempo Ele está te vendo, cuidando e guardando não só você e toda a tua família. Mas convida Ele para fazer parte da sua vida, parte da sua família, parte, prioridade, não fazer parte, mas Ele ser prioridade na sua casa, na sua vida, na tua família. Lembra sempre, não é dos montes que vem o seu socorro, é do céu, do Deus que criou os céus e a terra, o guarda que não dorme, o nosso Senhor Jesus Cristo. Amém. Que Deus abençoe a cada um de vocês nessa tarde de domingo. Abençoa sua família, sua casa. Seja abençoado, seja guardado pelo nosso Senhor Jesus Cristo. E entendendo, guardando essa palavra no coração, entendendo, o meu socorro vem do Deus que criou os céus e a terra. É Ele que está comigo. Então firma seus passos, firma sua fé, firma no Senhor. E arrependa-se dos seus pecados, arrependa de tudo aquilo que impede você se achegar até Jesus. Que Deus abençoe, em nome de Jesus.
3: Glória a Deus, palavra abençoada de Deus para nossas vidas, para os nossos corações. E eu creio que esta palavra, ela falou com você, ela falou com a sua vida, com o seu coração. E eu tenho certeza que vai ter frutos no nome de Jesus, porque ela foi lançada em boa terra, e eu creio que vai trazer frutos no nome de Jesus. E eu creio que esta palavra, ela tocou, ela mudou, trouxe vida, paz e alegria para o seu coração.

9 horas da noite, nós já vamos estar lá na igreja aguardando você, aguardando a sua família, para nós juntos cultuarmos e adorarmos ao nosso Senhor Jesus Cristo. Então o convite está dado a você e este convite é um convite especial. Agora é momento da oração e eu convido você, a partir desse momento, a orar com a gente, a orar conosco e ativar a tua fé agora. Você que se encontra enfermo, coloque a mão na enfermidade. Você que se encontra com nódulo, você que se encontra com câncer, você que se encontra agora desenganado pela medicina, desenganada pela medicina, é momento de fé, é momento de oração, é momento de atitude, é momento de você ativar agora a sua fé, porque agora nós vamos orar e nós temos a certeza e cremos que o nosso Deus estará agindo no mundo espiritual e eu creio que o poder das trevas irá cair por terra. Eu não sei a situação que está a sua vida agora. Às vezes alguém te amolou, às vezes alguém te entristeceu, às vezes alguém te chateou, às vezes alguém da tua família levantou contra você, contra a sua vida, mas eu quero te dizer, Ele está acalmando hoje o seu coração. Ele está acalmando hoje a sua vida, está trazendo mudança e está trazendo transformação. Não preocupa com as falácias, não preocupa com aquilo que as pessoas dizem ao teu respeito, porque quem te conhece de verdade é Jesus Cristo de Nazaré. E se Ele conhece você, nada mais importa. Então se Ele conhece, Ele conhece. Mas agora se as pessoas dizem ou se as pessoas falam, deixa falar. Apenas acredita naquilo que Deus, Ele quer fazer e vai fazer na sua vida, no nome de Jesus. Porque você é escolhido, você é escolhida, você é alguém do coração de Deus. Amém? Então, vamos orar em nome de Jesus. Você pode orar comigo? Então, você que pode, feche os teus olhos no nome de Jesus. Você que não pode, às vezes está no automóvel dirigindo. Agora, entra agora nesta atmosfera de fé, porque agora eu creio que em nome de Jesus, Deus Ele vai fazer, amém? Vamos orar então em nome de Jesus, Senhor meu Deus e poderoso Pai. Sim, a oração agora é oração de fé, a oração agora é oração verdadeira, sim, a oração agora é oração sincera. Meu Deus, agora eu oro juntamente, meu Deus, com os amados ouvintes da programação agora, sim, do programa Encontro com Deus. Aqueles que estão com a gente na zona rural, aqueles que estão com a gente aqui na cidade de Pompeu, aqueles que estão com a gente em outra cidade. Sim. Meu Deus querido, esta pessoa que está vivendo um momento de dor, Pai. Ela está vivendo um momento, Senhor Deus, de incertezas. Mas eu creio que o Senhor é o Deus que acalma o coração. O Senhor é o Deus que acalma, meu Deus querido, aquele que está vivendo uma vida de tempestade. Meu Deus, pessoas que agora estão com a mente, meu Deus querido, cheia de problemas, Senhor. E problemas, Senhor, meu Pai amado, que ela não consegue nem mesmo resolver. O coração está aflito, está chorando dia e noite, não sabe, meu Deus, mais o que fazer, não sabe, meu Deus, a quem recorrer ou buscar ajuda. Mas, Senhor, nós viemos aqui neste programa de domingo, Senhor, profetizar sobre a vida, sobre a casa e sobre a família desta pessoa e desta casa, que vai ter vitória no nome de Jesus. Nós profetizamos a cura, Pai, nós profetizamos o livramento, a transformação, o renovo, Pai. Esta pessoa, meu Pai, que está com as coisas trancadas, meu Pai, nas mãos do inimigo, eu te peço agora, Senhor, destranca, destrava. Pessoas estão, meu Pai amado, com as coisas, meu Pai, financeiras trancadas, Senhor. Meu Pai amado, pessoas, Senhor, que não avança nem espiritualmente e nem financeiramente, Pai. Está tudo travado, porque, meu Deus querido, o inimigo levantou, mas em nome de Jesus Cristo, Pai, ela vai contar o testemunho domingo que vem, que aquilo, meu Pai, que estava travado, a partir de hoje vai ser destravado no nome de Jesus. Pessoas, Senhor, que estão ouvindo agora a programação, está passando uma enfermidade, meu Pai, e a enfermidade não tem cura, meu Pai amado, o remédio não dá jeito, o médico, meu Deus, disse, meu Pai amado, que não tem mais jeito, mas eu creio que para os médicos dos médicos tem jeito, e eu creio, Pai, que esta pessoa, ela está tomando uma atitude agora. E a atitude, Pai, que ela está tomando agora é de orar com a gente neste momento na programação. Então eu te peço.

Peço agora, visita os leitos hospitalares agora, visita as penitenciárias, visita os presídios, visita, meu Deus, a casa desta pessoa, a família desta pessoa, pessoa, Senhor, que ora com fé junto com a gente, mas que em nome de Jesus, Pai, eu profetizo, agora é 11h56 da manhã, que até meio-dia, Pai, a resposta do céu vinha chegar na casa desta da pessoa no nome de Jesus. Agora são exatamente 11h57, até meio-dia, Pai. Meu Deus querido, o inimigo ele vai ter que bater de recuada, meu Deus, da casa, da parentela e da família desta pessoa. E eu profetizo em nome de Jesus a cura, o milagre e a transformação, que até meio-dia, Pai, eu profetizo que essa enfermidade ela vai cair por terra. Eu profetizo que aquilo que era para ser para a morte, em nome de Jesus vai ser para glorificar e exaltar o nome santo de Deus. Então, meu Pai, eu coloco todos agora em oração. Aquele que nos mandaram mensagem via WhatsApp, meu Deus querido, toma agora, Senhor, a vida e os corações. E no nome de Jesus, Pai, todos agora venha ser alcançado pelos céus e pelas tuas mãos, em nome de Jesus. E aquele que se encontra perdido, afastado, hoje ele vinha voltar para os teus caminhos, no nome de Jesus. Meu amado irmão, minha amada irmã, esta é a nossa oração, e nós cremos que Deus, ele agiu, nós cremos que ele trabalhou, e você que está aí do outro lado, diga amém, aonde quer que você esteja, aonde quer que você se encontra, porque hoje Deus, ele trouxe calmaria para a tua vida, e também calmaria para o teu coração. Então, Deus abençoe a tua vida, e se assim Deus permitir, domingo que vem nós estaremos de volta, no mesmo horário, às 11 horas da manhã, no domingo, programa Encontro com Deus. Então Deus te abençoe, fique na paz, que a tua casa, a tua família venha a ser alcançada no nome de Jesus. Deus te abençoe, seja guiado, seja guiada, fique todos com a paz do nosso Senhor Jesus Cristo.

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9: Dia e 3 minutos.
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11: Olá, tudo bem, meus queridos? A partir de agora está entrando no ar o programa Central da Biografia, destacando sempre um talento brasileiro. E no programa de hoje, o destaque é para João Fernando Gomes Valério, nascido na cidade de Serrita, no interior de Pernambuco. Eu falo de João Gomes. O cantor que se mudou para Petrolina, uma das principais cidades do estado, onde desde os 7 anos de idade participava do coral da igreja. Estudou como técnico em agropecuária no Instituto Federal do Sertão Pernambucano, local onde começou a gravar vídeos e divulgar na internet, alcançando certa popularidade. O talento brasileiro de hoje, Central da Biografia, apresenta João Gomes. E para começarmos o programa, Meu Pedaço de Pecado, 4 da manhã e também Aquelas Coisas. João Gomes é o talento brasileiro do Central da

Você está curtindo o programa Central da Biografia com o talento brasileiro de João Gomes. E uma das principais músicas, Meu Pedaço de Pecado, Se For Amor e Eu Tenho a Senha, apresentaram-se como as principais músicas do primeiro álbum do cantor, rendendo-lhe indicações a prêmios relevantes, tais como Artista Revelação de 2021 e o Hit do Ano no Prêmio Multishow. Suas músicas despontaram inicialmente em aplicativos como TikTok e rapidamente chegando ao topo das mais tocadas no Brasil na plataforma Spotify, junto com quase todo o restante do álbum, sendo o único artista brasileiro a estar entre os 50 mais tocados no mundo no mesmo período na referida plataforma, alcançando ainda, já no mês seguinte, a estreia do primeiro álbum, a posição 40 entre as mais tocadas da Billboard Global. João Gomes é destaque para você no Talento Brasileiro, Central da Biografia. João Gomes, Como Eu Quero, Coração de Vaqueiro e também Maresia.

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0: Central da Biografia, João Gomes, uma hora inteirinha, é o talento brasileiro. Abrimos o programa com Meu Pedaço de Pecado, 4 da manhã, Aquelas Coisas, Como Eu Quero, Coração de Vaqueiro, Maresia e Me Ama Sem Pausa. E a gente vai fazer uma pausa pro intervalo e daqui a pouco tem mais João Gomes no Central da Biografia.
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2: Meio-dia e 26 minutos.
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6: Meio-dia e 31 minutos.
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8: Você está curtindo o Central da Biografia, sempre com um destaque muito especial para o seu artista preferido, uma hora inteirinha. E no programa de hoje o destaque é de João Gomes, o cantor que possui seus principais ritmos cantados no ritmo do piseiro e no forró de vaquejada. Apesar de ter Belchior e Cartola como as suas principais influências. Em 1º de julho de 2021, João Gomes conseguiu alcançar o topo das músicas mais tocadas no Brasil no Spotify, passando a ter suas músicas citadas e interpretadas por nomes conhecidos do grande público no Brasil, a exemplo do jogador Hulk do Atlético Mineiro. Ao mesmo tempo em que era convidado a dividir palco com cantores como Xande Avião e também Barões da Pisadinha. O primeiro álbum de estúdio de João Gomes, gravado em Fortaleza, possui as participações de Tarcísio do Acordeon e também Vitor Fernandes. Seu primeiro DVD foi gravado em Recife no dia 17 de agosto de 2022. O show foi realizado no Marco Zero e contou com as participações especiais de Vanessa da Mata e também Raimundo Fagner. A apresentação atraiu mais de 150 mil pessoas. João Gomes é o talento brasileiro do Central da Biografia.

no santo dia. Pra você que não deixa de contar com Deus que tá no céu, que esse meu sonho tá sendo realizado hoje. Muito obrigado, velho. Se você tem um sonho, não deixa ninguém debochar dele, não. Seu sonho é grande. Foi Deus quem plantou no seu coração. Quem tá comigo, levanta as duas mãos pra cima. Fala assim, ó. Meu Deus, eu confio no sonho que o Senhor tem pra minha vida. Eu confio no sonho que o Senhor tem pra minha vida. Porque quando a gente vai pra batalha é só nós e ele. É aquela coisa impossível acontecendo mais uma vez, pra gente fazer por quem

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1: Recebi! Simbora, João Gomes!

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0: Você está curtindo o programa Central da Biografia, falando sobre a trajetória de João Gomes. Por último, na sua vida pessoal no ano de 2022, João começou o seu relacionamento com a influenciadora Ari Mirelli. Em março de 2023, eles anunciaram o término, porém, em maio, reataram. Em agosto, o casal anunciou que esperava seu primeiro filho. Em novembro, eles ficaram noivos. Em 16 de janeiro de 2024, nasceu Jorge, filho de João Gomes e Ari Mirelli. João Gomes é o talento brasileiro do Central da Biografia, com a música Pode Ficar.
1: Simbora!

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1: 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Eu faço minha parte, prometo. Se você

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4: 14 horas.
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1: 14 horas e 18 minutos.
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0: mais ousado do Brasil, meu parça, Neymar!
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0: 14h36.
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0: 14h38.
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6: Agora a gente vai cantar para todas as mulheres apaixonadas.

0: Ferrari.
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2: Uma honra pra nós cantar um pouquinho das suas grandes, grandes canções.
3: Obrigado, estamos juntos, vamos lá.

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0: obrigado, gente. Muito obrigado.
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8: 15 horas.
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10: Na presença das Santas Chagas de Jesus, convido você e sua família para este momento abençoado na nossa programação. Vamos juntos colocar nas Santas Chagas de Jesus o nosso pedido de oração, a nossa intenção. Prepare o seu ambiente de oração com as fotos, as roupas de família e, de modo particular, lembrando dos enfermos. Traga os nomes por quem vamos interceder e pedir cura e libertação de todos os sofrimentos e dores.
11: Queridos filhos e filhas, é dia do Senhor, e na hora da misericórdia somos chamados a contemplar o Cristo Senhor, morto, mas ressuscitado, razão de nossa fé, de nossa esperança. Rezemos. Em nome do Pai, e do Filho, e do Espírito Santo. Amém. Creio em Deus Pai Todo-Poderoso, Criador do céu e da terra, e em Jesus Cristo, seu único Filho, nosso Senhor, que foi concebido pelo poder do Espírito Santo, nasceu da Virgem Maria, padeceu sob Pôncio Pilatos, foi crucificado, morto e sepultado, desceu à mansão dos mortos, ressuscitou ao terceiro dia, subiu aos céus, está sentado à direita de Deus Pai Todo-Poderoso, de onde há de vir julgar os vivos e os mortos. Creio no Espírito Santo,
8: na Santa Igreja Católica, na comunhão dos santos, na remissão dos pecados, na ressurreição da carne, na vida eterna. Amém. Ó Jesus, Divino Redentor, tende misericórdia de nós e do mundo inteiro. Deus Santo, Deus Forte, Deus Imortal, tende piedade de nós e do mundo inteiro. Graça, misericórdia, meu Jesus, nos perigos presentes, cobri-nos com vosso preciosíssimo sangue. Pai eterno, tende misericórdia de nós, pelo sangue de Jesus Cristo, vosso Filho unigênito. Tende misericórdia de nós, vos suplicamos. Amém. No primeiro mistério das Santas Chagas, contemplamos a descida do Espírito Santo sobre os apóstolos, onde estava presente Nossa Senhora. Como fruto desse mistério, rezemos por todas as pessoas desesperadas, que pensam na semana com muita dificuldade. Senhor, seja a esperança e a âncora em suas vidas. Rezemos. Eterno Pai, eu vos ofereço as santas chagas de nosso Senhor Jesus Cristo, para curar as de nossas almas.
12: Meu Jesus, perdão e misericórdia.
10: Pelos méritos de vossas santas chagas.
12: Meu Jesus, perdão e misericórdia.
10: Pelos méritos de vossas santas chagas.
12: Meu Jesus, perdão e misericórdia.
10: Pelos méritos de vossas santas chagas.
12: Meu Jesus, perdão e misericórdia.
10: Pelos méritos de vossas santas chagas.
12: Meu Jesus, perdão e misericórdia.
10: Pelos méritos de vossas santas chagas.
12: Meu Jesus, perdão e misericórdia.
10: Pelos méritos de vossas santas chagas.
12: Meu Jesus, perdão e misericórdia.
10: Pelos méritos de vossas santas chagas.
12: Meu Jesus, perdão e misericórdia.
10: Pelos méritos de vossas santas chagas.
12: Meu Jesus, perdão e misericórdia.
10: Pelos méritos de vossas santas chagas.
12: Meu Jesus, perdão e misericórdia.
10: Pelos méritos de vossas santas chagas.
8: No segundo mistério do Terço das Santas Chagas, contemplamos o discurso de Pedro, inflamado pelo Espírito Santo, que converteu cerca de 3 mil pessoas. Rezemos esta dezena, contemplando esse mistério, por todos aqueles que estão com pensamento autodestrutivo, com baixa autoestima, chegando a pensar em suicídio, que possam obter vida plena e cura de todos esses pensamentos ruins. Eterno Pai, eu vos ofereço as santas chagas de nosso Senhor Jesus Cristo, para curar as de nossas almas.
13: Meu Jesus, perdão e misericórdia.
10: Pelos méritos de vossas santas chagas.
13: Meu Jesus, perdão e misericórdia.
10: Pelos méritos de vossas santas chagas.
13: Meu Jesus, perdão e misericórdia.
10: Pelos méritos de vossas santas chagas.
13: Meu Jesus, perdão e misericórdia.
10: Pelos méritos de vossas santas chagas.
13: Meu Jesus, perdão e misericórdia.
10: Pelos méritos de vossas santas chagas.
13: Meu Jesus, perdão e misericórdia.
10: Pelos méritos de vossas santas chagas.
13: Meu Jesus, perdão e misericórdia.
10: Pelos méritos de vossas santas chagas.
13: Meu Jesus, perdão e misericórdia.
10: Pelos méritos de vossas santas chagas.
13: Meu Jesus, perdão e misericórdia.
10: Pelos méritos de vossas santas chagas.
13: Meu Jesus, perdão e misericórdia.
10: Pelos méritos de vossas santas chagas.
8: No terceiro mistério do Terço das Santas Chagas, contemplamos a cura do homem coxo de nascença pelo nome de Jesus. Como fruto desta contemplação e oração, peçamos por todos aqueles que se encontram em enfermidade psíquica, ansiedade, toque, bulimia, anorexia, seja qual for, Senhor, tire essa enfermidade psíquica pelas tuas santas chagas, gloriosas e misericordiosas. Eterno Pai, eu vos ofereço as santas chagas de nosso Senhor Jesus Cristo, para curar as de nossas almas.
14: Meu Jesus, perdão e misericórdia.
10: Pelos méritos de vossas santas chagas.
14: Meu Jesus, perdão e misericórdia.
10: Pelos méritos de vossas santas chagas.
14: Meu Jesus, perdão e misericórdia.
10: Pelos méritos de vossas santas chagas.
14: Meu Jesus, perdão e misericórdia.
10: Pelos méritos de vossas santas chagas.
14: Meu Jesus, perdão e misericórdia.
10: Pelos méritos de vossas santas chagas.
14: Meu Jesus, perdão e misericórdia.
10: Pelos méritos de vossas santas chagas.
14: Meu Jesus, perdão e misericórdia.
10: Pelos méritos de vossas santas chagas.
14: Meu Jesus, perdão e misericórdia.
10: Pelos méritos de vossas santas chagas.
14: Meu Jesus, perdão e misericórdia.
10: Pelos méritos de vossas santas chagas.
14: Meu Jesus, perdão e misericórdia.
10: Pelos méritos de vossas santas chagas.
11: Neste quarto mistério do Terço das Santas Chagas, contemplamos a conversão de Paulo. Pedimos por todos aqueles que perderam a consciência da necessidade de Deus. Dai-nos, Senhor, consciência dos nossos pecados e consciência da necessidade da conversão e da vossa misericórdia. Eterno Pai, eu vos ofereço as santas chagas de nosso Senhor Jesus Cristo para curar as de nossas almas.
15: Meu Jesus, perdão e misericórdia.
10: Pelos méritos de vossas santas chagas.
15: Meu Jesus, perdão e misericórdia.
10: Pelos méritos de vossas santas chagas.
15: Meu Jesus, perdão e misericórdia.
10: Pelos méritos de vossas santas chagas.
15: Meu Jesus, perdão e misericórdia.
10: Pelos méritos de vossas santas chagas.
15: Meu Jesus, perdão e misericórdia.
10: Pelos méritos de vossas santas chagas.
15: Meu Jesus, perdão e misericórdia.
10: Pelos méritos de vossas santas chagas.
15: Meu Jesus, perdão e misericórdia.
10: Pelos méritos de vossas santas chagas.
15: Meu Jesus, perdão e misericórdia.
10: Pelos méritos de vossas santas chagas.
15: Meu Jesus, perdão e misericórdia.
10: Pelos méritos de vossas santas chagas.
15: Meu Jesus, perdão e misericórdia.
10: Pelos méritos de vossas santas chagas.
11: No quinto mistério do Terço das Santas Chagas, contemplamos a pregação dos apóstolos por todos os cantos da terra. Como fruto desta dezena e desta contemplação, peçamos por todos os nossos colaboradores associados que ajudam com a missão e a obra evangelizar é preciso. Eterno Pai, eu vos ofereço as santas chagas de nosso Senhor Jesus Cristo para curar as de nossas almas.
14: Meu Jesus, perdão e misericórdia.
10: Pelos méritos de vossas santas chagas.
14: Meu Jesus, perdão e misericórdia.
10: Pelos méritos de vossas santas chagas.
14: Meu Jesus, perdão e misericórdia.
10: Pelos méritos de vossas santas chagas.
14: Meu Jesus, perdão e misericórdia.
10: Pelos méritos de vossas santas chagas.
14: Meu Jesus, perdão e misericórdia.
10: Pelos méritos de vossas santas chagas.
14: Meu Jesus, perdão e misericórdia.
10: Pelos méritos de vossas santas chagas.
14: Meu Jesus, perdão e misericórdia.
10: Pelos méritos de vossas santas chagas.
14: Meu Jesus, perdão e misericórdia.
10: Pelos méritos de vossas santas chagas.
14: Meu Jesus, perdão e misericórdia.
10: Pelos méritos de vossas santas chagas.
14: Meu Jesus, perdão e misericórdia.
10: Pelos méritos de vossas santas chagas.
11: Rezemos três vezes. Eterno Pai, eu vos ofereço as santas chagas de nosso Senhor Jesus Cristo para curar as de nossas almas. Eterno Pai, eu vos ofereço as santas chagas de nosso Senhor Jesus Cristo para curar as de nossas almas. Eterno Pai, eu vos ofereço as santas chagas de nosso Senhor Jesus Cristo para curar as de nossas almas. Amém. Queridos filhos e filhas, tendo rezado o Terço das Santas Chagas, vamos agora fazer a oração de todos os dias, que é a novena das Santas Chagas de nosso Senhor Jesus Cristo. Rezemos. Por suas santas chagas, suas chagas gloriosas, o Cristo Senhor me proteja e me guarde. Senhor Jesus, foste levado na cruz para que por vossas santas chagas sejam curadas as de nossas almas. Eu vos louvo e agradeço pelo vosso ato redentor. Carregaste em vosso próprio corpo os meus pecados e de toda a humanidade. Nas vossas santas chagas, coloco minhas intenções, minhas preocupações, ansiedades e angústias, minhas enfermidades físicas e psíquicas, meus sofrimentos, dores, alegrias e necessidades. Em vossas santas chagas, Senhor, coloco minha família. Envolvei, Senhor, a mim e meus familiares, protegendo-nos do mal. Coloque a sua intenção. Senhor, ao mostrar vossas santas chagas gloriosas a Tomé e o mandando tocar em vosso lado aberto, o curaste da incredulidade. Eu vos peço, Senhor, permita-me refugiar em vossas santas chagas e, por mérito desses sinais de vosso amor, curai a minha falta de fé. Ó Jesus, pelos méritos de vossa paixão, morte e ressurreição, dai-me a graça de viver os frutos da nossa redenção. Amém. Fique conosco, depois do intervalo, vamos refletir, escutar e rezar o Evangelho do dia.
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0: Cansado de tudo.
1: Se você se sentir cansado de tudo, querido filho, filha, família, evangelizar é preciso na hora da misericórdia. Lembre-se que Ele deu a vida por nós. E todo dia, quando a gente reza, quando eu falo todo dia, gente. É de domingo a domingo, não para não. O Experiência de Deus para não o sábado, mas a hora da misericórdia, todos os dias. Eu quero dizer para você que se algum dia você se sentir cansado, desanimado, abatido, lembre-se que Ele deu a vida por mim, por você, por nós. Escute o testemunho, por favor.
2: Eu me chamo Sebastiana, moro no Pará. Há um ano atrás eu fui diagnosticada com câncer de medula. E eu já fazia o texto das Santas Chagas, já acompanhava aqui pelo canal 16. E eu fiz quimioterapia e depois fiz o transplante. E eu estou muito bem, graças a Deus, graças a Jesus das Santas Chagas. E eu quero agradecer a obra, evangelizar, agradecer o Senhor, Padre Reginaldo, por esse milagre que aconteceu na minha vida. Graça alcançada, graça testemunhada. Pátio Sino, sacristão.
1: Meu abraço, Sebastiana, lá de Pará, do câncer da medula, no terço de Jesus das Santas Chagas. Não é por acaso que a gente reza, né? Jesus das Santas Chagas, protegei-nos e curai-nos do câncer. Bíblia aberta, cartilha de oração.
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0: o texto, Mateus 9, de 9 a 13. O Senhor esteja convosco, Ele está no meio de nós, proclamação do Evangelho de Jesus Cristo segundo São Mateus. Glória a vós, Senhor. Jesus viu um homem chamado Mateus que estava sentado no posto do pagamento das taxas e disse: segue-me. O homem levantou-se e o seguiu. Como Jesus estivesse à mesa na casa deste homem, numerosos publicanos e pecadores vieram, sentaram-se com ele e seus discípulos. Vendo aquilo, os fariseus disseram aos discípulos: por que o vosso mestre come com os publicanos e pecadores? Jesus, ouvindo isso, respondeu-lhes: não são os que estão bem que precisam de médico, mas sim os doentes. Eu quero a misericórdia e não o sacrifício. Não vim chamar os justos, mas os pecadores. Palavra da salvação. Glória a vós, Senhor. O texto de hoje fala de Levi, o cobrador de impostos, São Mateus. São Mateus, que, segundo a tradição, foi o apóstolo que, de chefe dos cobradores de impostos, lembremos, pecador público, se transformou num grande evangelizador. Deixou o dinheiro por Jesus. Prefere deixar toda a sua vida para se entregar ao Senhor. Lembremos que esse texto nos faz lembrar que sempre temos que avaliar o que é que queremos para nós, o que é que nós queremos para as nossas vidas. Mateus teve a coragem. Será que o dinheiro, os bens materiais, não estão demasiadamente ocupando um lugar de destaque em nossa vida? Uma tradição antiga recorda que Mateus foi colocado diante de juízes. Também se diz que Mateus sofreu martírio, foi apedrejado, queimado e decapitado na Etiópia, pois é lá que estão as relíquias que depois foram transportadas para Pestum e para Salerno, onde estão até hoje. Por Jesus, largou tudo. Às vezes, nós temos perdas, mas mesmo na tristeza, vamos dar graças a Deus. Como Mateus, eu sou chamado a ser apóstolo. Você, filho. Senhor, às vezes eu estou triste, mas eu sei que te servindo, te amando, tua presença estará comigo. Vamos juntos? Canta comigo, povo de Deus. Eu creio no Deus do impossível.
1: Estou triste e me pego a pensar.
0: Vem e segue-me, disse Jesus.
1: Ele,
0: Jesus, sempre nos consola.

0: caminho. Sem desanimar, com certeza, sem desanimar.
1: Eu agradeço as graças de Deus.
0: Sabe por quê? Nos dá força pra lutar.
1: Ele dá forças pra lutar.
0: Meus irmãos, eu não sei como é que tá a tua vida. Não sei se você está desempregado. Não sei se de repente você está me acompanhando e se você pudesse dizer: Padre, o que eu estou passando na minha vida? Eu de fato posso não saber, mas Jesus sabe. Ele sabe. E Ele é que te dá força para você se levantar desse leito. Ele é que te dá força para ir atrás de um emprego. Acredite! Vem, Senhor, transformar nossas vidas. Vem, Senhor Jesus.
2: Valeu, Daniel. Obrigado por ter aceito participar desta música.

0: consola.
1: Senhor Jesus, eu creio que a tua misericórdia me traz a esperança que hoje pode não estar bom, mas amanhã será melhor. E a tua misericórdia, Senhor, que me faz seguir esse caminho sem desanimar. É por isso que eu te agradeço, Senhor. Agradeço por tantas graças que eu vejo acontecer nessa hora, agora, 3:00 da tarde. É por isso que eu te agradeço, Senhor, porque eu sei que a tua presença está curando, está abençoando. Filho, filha, ei, pega a vasilha com a água, pega a roupa do enfermo.
2: Alô, meu grande amigo, Padre Reginaldo, parabéns pelo seu projeto de vida, obrigado pelo carinho.
1: Abençoai, Senhor, a água, a roupa dos enfermos, as fotos de família. Abençoai, Senhor, essa água que será bebida e partilhada. Em nome do Pai, do Filho e do Espírito Santo. Amém.

0: Chegou o momento de dobrarmos o joelho, elevarmos nossa alma no sétimo dia da novena perpétua de Jesus das Santas Chagas. E eu convido você a mandar as suas intenções, 41-3221-6060. Rezemos. Por suas santas chagas, suas chagas gloriosas, o Cristo Senhor me proteja e me guarde. Senhor Jesus, foste levado na cruz, para que por vossas santas chagas sejam curadas as de nossas almas. Eu vos louvo e agradeço pelo vosso ato redentor. Carregaste em vosso próprio corpo os meus pecados e de toda a humanidade. Nas vossas santas chagas coloco as minhas intenções, minhas preocupações, ansiedades e angústias, minhas enfermidades físicas e psíquicas, meus sofrimentos, dores, alegrias e necessidades. Em vossas santas chagas, Senhor, coloco minha família. Envolvei, Senhor, a mim e meus familiares, protegendo-nos do mal. Senhor, ao mostrar vossas santas chagas gloriosas a Tomé e o mandando tocar em vosso lado aberto, curaste da incredulidade. Eu vos peço, Senhor, permita-me refugiar em vossas santas chagas e, por mérito desses sinais de vosso amor, curai a minha falta de fé. Ó Jesus, pelos méritos de vossa paixão, morte e ressurreição, dai-me a graça de viver os frutos da nossa redenção. Filhos queridos, povo amado de Deus, chegou a hora do testemunho. E como é importante, porque nós ficamos edificados de um Deus que fez, de um Deus que faz, de um Deus que realiza maravilhas em nossa vida. Veja esta maravilha agora.
1: Meu carro bateu, dei uma ré e bati numa pessoa que era uma irmã religiosa, e ela quebrou o fêmur. Fiquei muito desesperada, fomos para o hospital e eu chorava muito, porque ela é uma pessoa que eu gosto demais, muito minha amiga, e eu não queria vê-la sofrendo. E lá no hospital, quando ela entrou para o quarto, eu fiquei sentada no chão, e daquele momento eu lembrei de tantos testemunhos que eu já escutei no programa. E eu falava, se Jesus curou, Jesus das Santas Chagas já curou tantas pessoas, eu também vou alcançar essa graça. Porque o médico dizia que ela poderia ficar numa cadeira de rodas. E naquela hora eu clamei e supliquei com toda a minha fé que Jesus curasse ela. E pouco tempo depois, tudo foi acontecendo com tranquilidade. Foi melhorando aos poucos e com 3 meses ela foi curada. E ela anda de bicicleta hoje por todos os lugares, louvando e dando graças a Deus. Graça alcançada é graça testemunhada. Toca o sino, sacristão!
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0: 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E vamos à bênção da casa. Que a vossa divina bênção os acompanhe. Que o Espírito Santo ilumine os seus pensamentos e que seu poder haja por eles em toda parte. Tudo que se encontra nesta casa, os que nela entram, os que dela saem, que Jesus, nas suas santas chagas, nos abençoe e vos preserve do mal, para que nenhuma desgraça se aproxime de vós. O Senhor vos abençoe e vos guarde. Que Ele faça seu rosto brilhar sobre vós. Que Ele se compadeça de vós e vos dê a paz. Em nome do Pai, do Filho e do Espírito Santo. Amém.

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9: 15 horas e 39 minutos.
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Nas campeãs da semana, você ouve agora o 22º lugar.

0: Obrigado, minha turma.
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1: 15 horas e 50 minutos.
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1: 16 horas.
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1: 16 horas e 4 minutos.
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12: As campeãs da semana, 18º lugar.

0: Simone Mendes.
1: Marcos de Belucci, obrigado.
2: Obrigado, obrigado demais.
3: Você ouve aqui as campeãs da semana. 16º lugar.

0: Mike Felipe.
1: Moda boa, rapaz.
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1: 16:14.
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1: 16 horas e 22 minutos.
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1: 16 horas e 27 minutos.
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2: Vem aí, o 12º lugar.
16: Não baixa não, seu coração. Esse é o Zé Vaqueiro, Natanzinho, falando de amor.
17: É o Natanzinho, Zé Vaqueiro. Sentimento.

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0: Seguimos.
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3: Seis horas e 36 minutos.
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4: Você está ligado nas campeãs da semana. Vem aí o nosso nono lugar.

0: Unimed, senhoras e senhores!
1: Coisa linda!
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3: Ai, meu Deus do céu! Essa aqui é pra galera da Extra Power, tá bom?

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1: Andrezinho, tamo junto.

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1: Isso é mais um sucesso do Natanzinho. Só falando de amor.

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2: 16:48.
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8: 17:56.
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1: 18 horas e 16 minutos.
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1: 18 horas e 38 minutos.
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1: Pensa na vovó Maria Redonda fazendo oração.
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5: 18h42.
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1: 19 horas e 6 minutos.
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1: Nove horas e 11 minutos.
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16: Fala, turma, boa noite. É domingão. Como é que você tá? Prazer enorme, eu sou o Rodrigo Santos. Tô chegando com mais uma edição da Nossa Noite. Muita música em seu rádio a partir de agora. Já vai seguindo o Instagram aí, arroba locutor Rodrigo Santos com dois S no final. Arroba locutor Rodrigo Santos com dois S no final. Manda o seu beijo, o seu abraço, o seu alô lá no direct. Combinado? Pra começar, tem Harry Styles Golden.
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0: Rapaz, quem vê ela assim, hein?
1: Esqueça tudo, bebê.
0: Essa doidinha sensual. 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

0: Essa aqui é pra nós fazer.
1: Leandro e Romário, Corações Egoístas, juntamente com Ícaro e Gilmar, nessa noite de domingão, boa semana.
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3: 19 horas e 39 minutos.

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3: 19:43.
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4: Já estamos de volta, tem Kleber e Cauã no Nossa Noite.
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0: Não escolheu a roupa, tá sempre indecisa. 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
1: Tchau.

0: Menos é mais, Henrique Castro, não tem jeito.
1: Vamos! Nossa noite com Henrique Castro, nem pagando, menos é mais, chegando os primeiros alôs. Alô, Marcelo, aquele abraço pra você, o Sérgio também curtindo nossa noite, o Daniel, o Samuel, toda a turminha aí, excelente semana pra vocês.
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3: 20 horas e 10 minutos.
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3: 20 horas e 14 minutos.
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1: Estamos de volta, tem Ana Castela, olha onde eu tô.
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0: É o Nossa Noite com Matheus e Cauã e a maravilhosa Lauana Prado admita nesta noite gostosa de domingão. Daqui a pouquinho tem mais músicas, mais alôs. Já segue o Instagram, chama lá no direct, não esqueça de seguir também, tá bom? Arroba locutor Rodrigo Santos com dois S's no final.
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2: 20 horas e 46 minutos.

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1: 20h51.
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4: Estamos de volta, tem PPA, tem...